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0: Muito obrigado, gente. Obrigado pela presença, obrigado pela energia de vocês, obrigado pelo carinho.
1: Obrigado por estar aqui com a gente em mais um dia especial, mais uma noite especial. Que Deus abençoe nossos fã-clubes, nossos amigos, nossos familiares. Muito obrigado por somar com a gente toda essa noite especial.

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2: Minha gente, atenção, hein? Cozinhar com faca cega, ninguém merece, não é mesmo? Bom, se a sua perdeu o corte, se você está sem amolador, pegue um prato de cerâmica, vire de ponta cabeça, passe a lâmina várias vezes naquela borda áspera do fundo do prato e pronto! O atrito devolve o corte rapidinho para você agilizar o preparo do almoço. Funciona com qualquer peça de cerâmica, ok? Pode testar aí.
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1: Trevé, você sabe que tem gente que tem o poder de mentir, né? Eu vou te contar uma besteira, que a gente tem o poder de cair nelas ainda.

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1: Então, meu povo, pra quem quer uma batata frita sequinha e crocante igual aquelas da lanchonete, o segredo é o choque térmico. Deixe as batatas cortadas na água quente por alguns minutinhos e logo em seguida mergulhe em uma vasilha com água gelada. Depois, é só escorrer bem e levar para o óleo bem quente. O resultado é aquela casquinha perfeita que todo mundo ama, ó. Bom apetite.
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2: Já parou pra pensar que a bagunça em um cantinho pode ser só o seu cansaço pedindo atenção? O nosso lar mostra o que estamos sentindo por dentro, como se fosse um reflexo do nosso coração. Quando você entende isso, cuidar da casa vira um jeito carinhoso de cuidar das suas próprias emoções. Que tal dar esse primeiro passo para deixar tudo mais leve, tanto fora quanto dentro de você? Tente, você vai ver como dá certo.
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1: Já percebeu que a vida flui melhor quando priorizamos o que é essencial? Ao organizar sua rotina cuidando primeiro do seu lado espiritual e de si mesma, você ganha a base necessária para se doar aos outros com qualidade. É incrível como essa hierarquia traz clareza e organiza suas emoções de forma natural. Experimente colocar essa ordem em prática e veja como seus relacionamentos se tornam muito mais leves e verdadeiros.
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1: 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O Japão está levando o conceito de ciclo da vida a um nível tecnológico impressionante. Diante de montanhas de resíduos que sobrecarregam os aterros, o país começou a testar um projeto que transforma fraldas sujas, tanto de bebês quanto de idosos, em unidades novinhas em folha. A iniciativa, liderada pela empresa Unicharme, já funciona nas cidades de Shibuya e Ozaki. Desde 2024, os moradores utilizam sacos de lixo específicos para que esse material não se perca no lixo comum. O processo parece saído de um laboratório de ficção científica. As fraldas usadas são trituradas e lavadas para separar o plástico, o polímero e a polpa. O presidente da empresa, Takahisa Takahara, deixou claro que o foco mudou. O futuro do descarte japonês agora passa pelo cuidado com a terceira idade e também com os pets. A ideia é que o único cheiro que saia da fralda nova seja o de fralda nova mesmo.
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1: Oi, gente, de volta na sua rádio favorita com Fique Sabendo. Você já percebeu que às vezes nem a melhor escovação do mundo segura o hálito depois de certas refeições? É isso aí, ó, o mau hálito nem sempre é culpa da escovação. Muitas vezes ele nasce no prato. Alimentos como alho e cebola contêm compostos que, após a digestão, caem no sangue e são eliminados pelos pulmões, fazendo você exalar o odor pela respiração por horas. Já carnes gordurosas e doces deixam resíduos que as bactérias na boca transformam em enxofre. O segredo está na saliva. Quando ela diminui ou o alimento favorece as bactérias, o odor desagradável domina. Se o hálito ruim persistir mesmo com higiene em dia e boa hidratação, o problema pode ser sistêmico.

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1: Tô chegando com mais uma edição do Barba, Cabelo e Bigode só pra você. Quer manter a barba alinhada com zero frizz? Então, o segredo é o pente de madeira, isso mesmo, viu? Além de ser puro estilo, o material natural tira a estática e desembaraça os fios sem esforço nenhum. Existem modelos com dentes finos e grossos, perfeitos para qualquer volume ou textura de barba. É o acessório que separa os homens dos meninos na hora de se cuidar. Já sabe, então pode experimentar, viu? Claro, até

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1: Está no ar o nosso Curiosidades. Já percebeu que tudo fica com gosto estranho logo após escovar os dentes? O culpado é o tal do LSS, um detergente presente nas pastas que faz aquela espuminha que a gente gosta. Ele acaba atordoando suas papilas gustativas, bloqueando temporariamente os receptores do sabor doce. Por isso, aquele suco de laranja vira um pesadelo logo cedo. Mistério revelado aqui na sua rádio. E até a próxima.
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1: E eu chegando com mais uma edição, se liga aí. Chegou o convite para um evento formal e bateu a dúvida? Vá de terno azul marinho. Ele é o equilíbrio perfeito entre a elegância e a modernidade, ajustando-se melhor ao corpo do que o preto tradicional. Para completar o combo invencível, aposte na camisa Oxford de algodão branca. É o visual clássico que transmite confiança em qualquer lugar que você vá. E claro, até a próxima dica.

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2: Dormir dentro de um armário pode parecer estranho hoje, mas entre a Idade Média e o século XX, as camas caixa eram o auge do conforto na Europa. Esses móveis eram basicamente guarda-roupas de madeira com uma cama embutida, usados para enfrentar dois grandes problemas da época: o frio e a falta de privacidade. Ao fechar as portas de madeira, o calor corporal ficava retido no pequeno espaço, criando um refúgio aconchegante contra os invernos rigorosos e as correntes de ar das casas antigas. Curiosamente, esse conceito está voltando à moda no século XXI, com os hotéis cápsula e os microapartamentos tecnológicos. Parece que depois de século, estamos redescobrindo que dormir em um casulo protegido pode ser muito mais relaxante do que um quarto totalmente aberto. Você trocaria sua cama atual pela segurança e pelo quentinho de um armário planejado, ou te daria um pouco de agonia, hein?
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1: Muita gente busca uma fórmula mágica para o amor próprio. Mas a verdade é que isso é um processo diário. Ninguém acorda se amando da noite para o dia. É uma construção de dentro para fora, que exige esforço e carinho com você mesmo. Investigue o que te impede de florescer e entenda: o auto-amor é um caminho, não destino. Comece hoje a se cuidar mais.
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2: Oi, gente! O chocolate amargo acaba de ganhar um status ainda mais nobre. O de aliado da longevidade. Olha só que legal! Um estudo britânico revelou que a teobromina, um composto natural do cacau semelhante à cafeína, está ligada a um envelhecimento biológico mais lento. Ao analisar 1.600 adultos, os cientistas notaram que quem tinha níveis mais altos dessa substância no sangue apresentava marcadores de DNA mais jovens, segundo relógios epigenéticos, que medem a idade real das nossas células. O ideal é consumir chocolates com pelo menos 70% de cacau. Além disso, a teobromina é um estimulante que afeta o sistema nervoso e cardiovascular. Consumi-la em excesso, especialmente à noite, pode sabotar o seu sono, o que acabaria acelerando o envelhecimento que você está tentando evitar. Aqui, você fica sabendo. Já, já, a gente volta. Fica aí.
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2: Oi, gente, pra você e pra sua família, aumente o volume, tá chegando no seu rádio, Fique Sabendo. Atenção, o cansaço persistente tem sido rotulado automaticamente como burnout, mas especialistas alertam para o risco de ignorar causas biológicas. Às vezes, o que parece exaustão mental é, na verdade, uma desregulação hormonal severa. Ao focar apenas no estresse ocupacional, corre-se o risco de um subdiagnóstico, deixando de tratar alterações na tireoide ou em outros hormônios que exigem cuidados médicos específicos. E não apenas descanso. Nem toda fadiga nasce na mente ou no trabalho, mas antes de fechar um diagnóstico de burnout, é essencial realizar um check-up hormonal completo. Tratar um desequilíbrio físico como se fosse apenas estresse psicológico pode prolongar o sofrimento e mascarar doenças que precisam de intervenção endócrina imediata. O diagnóstico correto é o que define se você precisa de férias ou de tratamento. Cuidado! Daqui a pouco a gente volta com Fique Sabendo.

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1: Uma ótima quinta-feira, tá no ar a nossa curiosidade de hoje aqui, hein? Você reclama do tamanho do seu celular hoje? Pois saiba que o primeiro modelo móvel do mercado, o Motorola Dynatec, era um verdadeiro gigante, com mais de 30 centímetros de altura e pesando quase 800 gramas, ele custava uma fortuna na época, quase 4 mil dólares. Era um baita exercício carregar esse aparelho por aí. A tecnologia voa e a gente nem percebe. Curiosidades fica por aqui. Até o nosso próximo.
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1: De volta na sua rádio favorita com Fique Sabendo. Atenção, você achava que a guerra era coisa só de ser humano? Pois a natureza acaba de mostrar que o buraco é bem mais embaixo. Cientistas registraram um evento bizarro e assustador em Uganda. Uma guerra civil entre chimpanzés. O que era a maior e mais pacífica comunidade da espécie simplesmente rachou ao meio, transformando melhores amigos de décadas em inimigos mortais. O conflito surgiu do nada, provando que até no mundo animal a convivência pode chegar a um ponto de ruptura violento. Esse estudo da Universidade do Texas é um choque de realidade. Ele mostra que a nossa capacidade de se dividir e brigar em grandes grupos está enraizada na nossa biologia desde muito antes de sermos humanos. Aqui você fica sabendo.
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3: Oi, gente. De volta na sua programação favorita. E aqui você fica sabendo. Aumente o volume. Sentir fome logo após as refeições não é normal e geralmente indica que o seu prato ou a sua rotina estão em desequilíbrio. O principal motivo costuma ser a falta de proteínas e fibras, como carnes, ovos e vegetais, que são os nutrientes responsáveis por manter a saciedade por mais tempo. Além disso, o consumo de açúcar e ultraprocessados cria picos de glicose que caem rapidamente, fazendo o cérebro pedir comida novamente em poucos minutos. Fatores como desidratação e sono ruim, que desregula os hormônios do apetite, também sabotam a saciedade. Se o ajuste na dieta e no descanso não resolver, o problema pode ser metabólico, como diabetes ou distúrbios na tireoide. Antes de apenas tentar segurar a vontade, procure um endocrinologista ou nutricionista para garantir que o seu sistema hormonal está funcionando como deveria. Aqui,

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2: De volta na sua programação com Fique Sabendo. Se você dorme de boca aberta, cuidado. Dormir de boca aberta não é apenas um detalhe ou uma mania. É um sinal de que sua respiração nasal falhou e o seu corpo precisou improvisar um jeito para o oxigênio entrar. Respirar pela boca durante a noite resseca a garganta e altera o pH da boca, aumentando o risco de cáries e mau hálito. Mais do que isso, a respiração oral costuma estar ligada à apneia do sono, que fragmenta o descanso e sobrecarrega o coração. Esse problema raramente é o hábito, mas sim o que está impedindo o seu nariz de funcionar. Se você acorda com a boca seca ou se sente cansado, mesmo após dormir muito, procure um especialista. Daqui a pouco tem mais, Fique Sabendo.

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5: Olá, chegando com History Day, no dia 8 de maio de 1886, foi criada a Coca-Cola, uma das mais famosas bebidas do mundo. E Betty Faria, uma das atrizes mais populares do Brasil, nasceu em 8 de maio de 1941, no Rio de Janeiro. E alegando que seus atletas não estariam protegidos de protestos e possíveis ataques, a União Soviética anunciou no dia 8 de maio de 1984 que não competiria nos Jogos Olímpicos de Los Angeles, nos Estados Unidos, que seriam realizados no mesmo ano. Beijo, tchau.
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8: Quatro casais de amigos no Texas decidiram envelhecer juntos de um jeito inovador. Construíram a Best Row, uma vila particular à beira do Rio Lano. Em vez de dividirem a mesma casa, eles criaram quatro microcasas sustentáveis de 37 metros quadrados, garantindo privacidade total para cada casal, enquanto uma construção maior serve de ponto de encontro para refeições e festas. O projeto une arquitetura inteligente, materiais ecológicos e uma convivência harmoniosa com a vida selvagem local. É a prova de que viver perto dos amigos funciona muito bem, desde que cada um tenha a sua própria chave no fim da noite. Se fosse construir sua vila hoje, quem seriam os vizinhos escolhidos por você, hein?
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0: 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Grupo Impacto nos diz a hora certa. 7:32.
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0: Que o senhor quer, Cláudio Celestino? Bom dia, bom dia. Rádio Emoção, amiga do Vale, vai lhe dizer agora a temperatura. 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

0: Bom dia! Muito bom dia mesmo, ouvintes da emoção. 90.1 FM de Arroio do Bem, amiga do Vale, tá chegando e junto com ela o Faixa Policial. Vamos saber das ocorrências, das broncas, tudo que se passa no mundo criminal aqui na nossa região e no estado. Tudo a movimentação dos últimos dias, né? 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Bom dia, povo. Bom dia, subdiretor Cláudio Celestino.
1: Bom dia, chefe.
0: Como é que o senhor está? Tá bem?
1: Tudo certo.
0: Ah, então tá, as meninas, tudo legal, tudo e tal. Certo. Vamos iniciar o Faixa?
1: Devemos.
0: Bate bola, bate bola.
2: Rima

0: Vamos lá então. A primeira notícia que está aparecendo no nosso sistema de trabalho é que um homem foi morto a tiros lá no bairro Porcínio. Cidade de Vacaria, essa morte aí, hein? É, gente. Vítima identificada como Alessandro Barbosa Souza, que tinha 45 anos. Esse homem foi morto a tiros, então, lá em Vacaria. O crime aconteceu às 19 horas na travessa Ramiro Barcelos, deste bairro chamado Porcínio. De acordo com o delegado Gustavo Costa do Amaral, a vítima foi executada com diversos tiros. As circunstâncias dessa morte estão sendo investigadas pela Polícia Civil. E é bom dizer que a vítima chegou a ser socorrida, encaminhada ao Hospital Nossa Senhora de Oliveira, e apresentava então essas múltiplas perfurações de tiros na cabeça, no tórax e nos braços. Durante o atendimento da ocorrência, foram encontrados e recolhidos 6 estojos de munição calibre 9mm que foram expelidos pela arma e estavam espalhados no chão ao redor da vítima. Conforme a polícia, o autor do crime se aproximou a pé, passou pela vítima, tirou uma pistola de dentro de uma sacola e meteu-lhe bala a curta distância. O suspeito, claro, logo depois sumiu, fugiu. Não foi localizado até o momento. O caso está com fortes investigações. Brigada Militar auxiliando a polícia neste trabalho. Mulher foi encontrada morta dentro de casa em Redentora. Caso registrado, então, lá no bairro 9 de Julho, a Polícia Civil e o Instituto Geral de Perícias foram chamados, estiveram no local, fizeram seus levantamentos e suas primeiras investigações. Essa mulher estava morta na casa, lá em Redentora, região Celeiro. Caso registrado se deu, esta casa fica na rua Celino Lutz Pinheiro, do bairro 9 de Julho. Segundo informações extras que surgiram até o momento, a vítima apresentava sinais de muita violência. Brigada Militar no local, Polícia Civil, Instituto Geral de Perícia, todos responsáveis pelas coletas de informações e primeiros levantamentos de investigação no local. Claro que as circunstâncias da morte ainda estão sendo apuradas pelas autoridades competentes. Por enquanto, não existem suspeitos. Brigada Militar prende homem por tráfico de drogas e porte ilegal de arma em Veranópolis. Veranópolis mesmo assim, hein? Um suspeito de 20 anos foi detido lá no bairro Santo Antônio durante a ação da polícia combatendo diversos crimes violentos na região e especialmente esse último, né? Gente, Brigada Militar prendeu esse homem de 20 anos que é traficante de drogas, anda sempre armado lá no bairro Santo Antônio de Veranópolis. A ação ocorreu durante a operação de combate a esses crimes que vem ocorrendo constantemente naquela região. Com esse suspeito, apreenderam um revólver 32, 10 munições também para a referida arma, 60 porções de cocaína, 62 gramas e 3 porções de maconha. Gente, 175 gramas de maconha ao total, né? Além da droga da arma, também foi localizado balança de precisão, aparelho celular, diversas embalagens Ziploc, um coldre e R$ 690 em dinheiro. Ocorrência devidamente atendida por policiais militares do 4º Batalhão da Polícia de Choque, do 4º Batalhão, né? 4º Batalhão, que está com esse caso. A Polícia Civil agora segue com as maiores investigações. Sete horas e 47 minutos. Nesta manhã chove não chove, mas chove e molha. Estamos aqui na emoção trazendo a você o que se passa no mundo criminal. Homem preso em Caxias do Sul, roubo de celular durante golpe investigado pela Polícia Civil. A polícia então cumpriu um mandato de prisão preventiva em ação realizada na região de 1º de maio, né? O caso está sob monitoramento. E um homem preso pela Polícia Civil então, na terça-feira essa prisão se deu, ele está envolvido em um roubo ligado a um golpe dado com um celular em Caxias do Sul, na Serra Gaúcha. As prisões estão ocorrendo em decorrência do trabalho da delegacia, da primeira delegacia de polícia, após o cumprimento então de mandado de prisão preventiva expedido pela justiça. O suspeito já é investigado por um crime que ocorreu em março, recentemente passado, lá naquela localidade. E de acordo com as investigações, não é? De acordo com o que está sendo investigado, o caso precisa ser identificado outros envolvidos nesse caso aí em especial, né? Vamos ver se há ligação com outros crimes semelhantes na região. É a polícia enrolada, porque o número de delitos é muito intenso para a região, embora o combate forte que está sendo feito. Sete horas 48 minutos, à minha direita ele, Cláudio Celestino. Guarda municipal prende suspeito após briga generalizada em uma praça ali em Santa Cruz do Sul. A ação ocorreu em decorrência de uma grave agressão, terminando com a localização do agressor em um outro ponto ali do município, né? Ação rápida então da guarda municipal resultou na prisão de um elemento envolvido em uma agressão que ocorreu ali em Santa Cruz. De acordo com a informação, a ocorrência registrada se deu nessa ocorrência na Praça do Senai. Equipes foram acionadas para atender essa briga que, conforme constava, era generalizada. No local, os agentes encontraram a vítima com ferimentos graves na cabeça e grande quantidade de sangue ali espalhado pelo chão, indicando grave a situação. Após os primeiros levantamentos, testemunhas informaram que o suspeito, que o agressor, fugiu. E com base nas informações que foram repassadas, a guarda municipal iniciou buscas e identificou o possível autor, que estava em um albergue da cidade. Morador de albergue, né? Já é um que vive na NECA completamente e agora sai agredindo pessoas pela rua. Vamos ver, a polícia está de olho nele. Próxima ocorrência, Celestino da Copa. Mulher é ferida com uma faca após recusar um programa em Candelária. O suspeito fugiu de motocicleta e, conforme consta, ele tem diversos antecedentes policiais. Inclusive, já tem um feminicídio. Uma mulher que trabalha como garota de programa ficou ferida após ser atacado com faca lá em Candelária. O caso se deu às 16 horas na rua Martim Lutero, na região central do município. E de acordo com a brigada militar, suas equipes foram chamadas para verificar tal ocorrência. Chegando no local, encontraram a vítima, 29 anos, sangramento nas mãos, as roupas sujas de sangue e etc e tal. Aí, claro, né, ela contou que foi abordada por um sujeito fedorento, barbaridade, que queria fazer um programa. E ela levou medo, recusou e tomou a facada por isso. Se tu não vai fazer programa, eu vou te levar para as manchetes do jornal, como vítima. E meteu-lhe faca. Agora a polícia vai pegar esse bandidola aí. Sete horas, cinquenta minutos. Pela alegria dele, rebolativo aqui na emoção, vem aí.
1: Quem?
0: Baixoxô, Cláudio Celestino com previsão do tempo.
1: Jura?
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3: Bom dia, boa manhã pra você, ótima sexta-feira, hoje 8 de maio de 2026. Temperatura neste momento 16 graus e meio, sensação térmica de 16. É isso. Ó, a mínima neste momento é de 11 graus e a máxima é de 24. Probabilidade de chuva é de 80%, ocorrendo será de 18 milímetros. Anteriormente nós falamos da chuva de hoje, que seria entre 24 e 28 milímetros. Agora tá marcando 18 milímetros para hoje. Já choveu aí durante a noite, né? É isso. Então vamos ficar no aguardo. Durante a manhã pode ocorrer chuva na nossa região e também à tarde, à noite já aí fica tudo estabilizado. Já no sábado não chove, no domingo também não, segunda, terça, quarta também não. Quinta-feira da próxima semana pode voltar a chover na nossa região. Mas ó, vou falar para você, as marcas, né, vão reduzir bastante, ó. Para amanhã a mínima é de 7, no domingo a mínima é de 6. Na segunda-feira, a mínima é de 4 graus, a máxima é de 18 graus. Para hoje, a mínima é de 11, a máxima é de 23 graus. Temperatura neste momento, 16 graus. João Seligman.
0: Maravilha, gordinho. Vamos lá, vamos lá. Depois do brilho do gordinho, vamos nós dar sequência às nossas notícias, né? Polícia Civil de Venâncio concluiu a investigação de um golpe de bilhete premiado que fizeram em cima de uma cidadã de idade, né? Uma idosa. A vítima realizou saques e transferências bancárias, totalizando um prejuízo de 15 mil reais. Neste feito, duas pessoas estão sendo indiciadas. A Polícia Civil, então, de Venâncio Aires, concluiu a investigação relacionada a um caso de estelionato contra idoso praticado através do conhecido golpe do bilhete premiado. Conforme o inquérito policial, a vítima, uma senhora de 72 anos, abordada em via pública por criminosos, que mediante o lenga-lenga, mediante fraude e encenação, convenceram-na a entregar valores sob a falsa promessa de participação em um prêmio, claro, inexistente, né? É, inexistente, de bilhete premiado. Durante a ação, a vítima realizou saques e transferências bancárias, totalizando 15 mil reais. A investigação depois reuniu diversos elementos de prova, incluindo análise de movimentações bancárias, transferências via Pix, cruzamentos de dados e diligências investigativas que permitiram identificar os responsáveis e a dinâmica que eles utilizaram no golpe. Segundo a Polícia Civil, o trabalho investigativo apontou a atuação organizada e deslocamento dos envolvidos entre diferentes cidades e estados. Procedimento policial agora então concluído, dois elementos que estavam sendo investigados pelo crime contra o idoso foram sim indiciados, né? Foi adotado pela polícia no inquérito também medidas cautelares patrimoniais, isto é, bloquearam contas dessas pessoas, também solicitaram prisão preventiva deles, aquelas coisas todas, né? É, gente, muitos elementos foram reunidos durante essas investigações e os responsáveis vão, contudo, sentar na graxa. Sete horas 55 minutos, Rádio Emoção, é Rádio Emoção. 3 quilos de crack e munição fizeram com que um homem fosse preso em linha Taquari e Mirim, ali também de Venâncio, hein? O suspeito foi flagrado saindo de uma plantação carregando um saco com as drogas. A Brigada Militar de Venâncio prendeu este homem em flagrante, traficante, né? Com toda a força, né? Ali em linha Taquari, Mirim, interior do município. A ação ocorreu após denúncias que indicaram que as drogas estavam escondidas em uma propriedade rural. Durante investigações, as equipes viram o suspeito saindo de uma plantação. Ele vinha com um saco nas costas e aí foi tiro e queda, né? É, quando ele viu a polícia chegando, ele tomou-lhe um susto, deu-lhe um pulo. É, e quis correr, mas caiu com tudo, né? 3 porções de crack, 3 quilos, mais ou menos, né? 10 munições, calibre 380, e o indivíduo foi pego, tomou-lhe um nó de gavetão, já tomou-lhe um pescoção, uma queda, uma torção de braço, caiu nas algemas, preso em flagrante, onde a delegacia de polícia o recebeu, fez a papelada e lhe mandou imediatamente ao sistema prisional. Agora, a tua bronca, malandro, é com o juiz. Sete horas 57 minutos, estamos navegando na criminalidade e a próxima bronca vem de Lajeado. O Ministério Público não ficou satisfeito com uma pena dada a elementos condenados por homicídio ali na área de Lajeado, hein? Aí, o órgão também quer indenização em favor do filho da vítima, de 14 anos na época dos fatos. O Ministério Público do nosso estado anunciou que está recorrendo das penas que foram aplicadas a 2 integrantes de uma facção criminosa condenados pelo homicídio qualificado de Simone Machado, que aconteceu essa morte em 2023, ali no bairro Morro 25 de Lajeado. Brian Pereira da Costa, Lucas Oscar da Silva, foram sentenciados pelo Tribunal do Júri aqui de Lajado, na última terça-feira, a 14 anos e 2 meses, não é? Um, o outro 16 anos e 4 meses de prisão. O crime foi cometido por motivo torpe e mediante recurso que a vítima não teve qualquer possibilidade de defesa, já que foi surpreendida em frente à sua própria casa e morta a tiro de pistola 9 milímetros. Para o Ministério Público, as penas não refletem a gravidade do delito. O órgão agora quer buscar aumento das condenações, que podem chegar até 25 anos de reclusão. Estão pedindo também indenização em favor do filho da vítima, que tinha 14 anos na época desses fatos. Conforme o que vem sendo sustentado pelo promotor de justiça Marcos Eduardo Halber, a Simone foi executada após se recusar a informar o paradeiro do companheiro, que era integrante de uma facção rival, e diante das suspeitas de envolvimento dele na morte de uma das lideranças criminosas na época desses fatos, né? Aí, o que que tá acontecendo? Estão fazendo de tudo. Esses bandidos agora foram condenados, a promotoria não concorda com penas de 16 anos e busca pena de 25 anos, mais indenização que vão ter que ser feita ao filho que ficou sem a mãe. Sete horas, 58 minutos, é a emoção. Jovem é detido por embriaguez ao conduzir veículo agrícola ali em Santa Clara do Sul. Esse jovem aí foi detido por embriaguez ao volante, né? Agora em Santa Clara do Sul. O caso se deu na rua Coronel José Diel. Coronel José Diel, e olha só, hein? É, que coisa de louco, hein? Vamos ver onde é que tá essa, a sequência dessa ocorrência aqui. É, então... já perdemos a ocorrência, olha só, Claudinho. Caravinha. É, tá aqui, ó.
4: Vamos pro comercial?
0: O jovem foi detido por embriaguez, né? Tava gambá, dirigindo uma máquina, aquela coisa toda. Aí o pessoal viu que ele vinha pela rua com algumas dificuldades, né? Veículo agrícola, gente, né? Aí ele então foi abordado, populares já estavam nas imediações, já fizeram a denúncia e tudo mais. Sabiam que o motor do bagulho aí gostava de tomar-lhe uma canjibrina com toda a força, parava nos postos de combustível e enchia o tanque dele e não do veículo, né? Aí, quando foi atracado, visíveis sinais de alcoolemia. Foi verificado também que a carteira nacional de habilitação dele já estava suspensa há bastante tempo porque ele costumava beber. O suspeito foi levado para exames necessários e depois apresentado na DPPA Lajado para registro e as devidas penas que lhe são merecidas. Aldinho, tu conhece o Ricardo Bueno?
4: Hã?
0: Ricardo Bueno, tu conhece?
4: Ah,
0: eu conheço. Não é Ricardo, é Eduardo Bueno. Ah. O conhecido nas rodas de rádio como Peninha.
4: Sim.
0: Da
4: sim,
0: Rádio
4: sim.
0: Gaúcha, aquela coisa. Toda. Bom, ele foi indiciado por discriminação religiosa, né? A defesa dele tá lutando, diz que esse indiciamento é ilegal. O jornalista foi atuado por declarações feitas em um vídeo. O escritor e jornalista Eduardo Bueno Peninha foi indiciado por discriminação religiosa em Porto Alegre. Segundo a polícia, o crime teria ocorrido em janeiro, quando ele disse em vídeo que os evangélicos deviam ser proibidos de votar. A defesa afirmou de indiciamento é ilegal. Ele disse que ele é petista doente, né? E aí, como os evangélicos não querem votar no PT, ele se revoltou com os evangélicos, né? E aí meteu-lhe uma brasa. Mas ele é comum, ele sempre foi muito discutível, um jornalista que tem opiniões muito fortes, sempre opiniões voltadas completamente à sua ideia, sem ter qualquer consideração com outras ideias que possam existir. É. Agora ele quer saber da proibição dos evangélicos. Pelo fato de ter uma religião, tu não pode votar. Olha só onde cabe um troço dentro. Os presos votavam até pouco tempo. Parece que agora vão ser proibidos. Mas votavam até pouco tempo. Tanto que alguns políticos faziam campanha dentro das cadeias.
4: Olha
0: só, né? É uma loucura. Nós passamos por momentos... Gente, que coisa de louco. Delegado que é responsável pela Delegacia de Combate à Intolerância, o Vinícius Nahal, disse que a gravação foi retirada das redes por ordem judicial após representação da delegacia especializada. O indiciamento agora feito por crime de discriminação religiosa. Gente, ele praticou isso aí na rede mundial de computadores. Eduardo Bueno está em silêncio, permaneceu em silêncio, inclusive, quando foi interrogado, não é? É, ele não quis falar nada. A imprensa esteve presente e ele se manifestou através dos advogados, dizendo que a liberdade de expressão é direito constitucional e é ilegal o indiciamento que está sendo feito, e eles estão exigindo uma revisão junto ao poder judiciário. Olha, calado ele é um poeta.
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0: 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Ótica Liz, neste momento nos diz a temperatura. 15 graus.
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0: 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Vamos dessa. 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Vamos nessa, gordinho? Então vamos lá, né? Ô, gordinho, aqui, ó, viu só o que eu te falei? Tu mexe aqui e aí sai fora, né? Esse gordinho. Agora sim, gordinho. Tu nos engatou. Tu tirou tudo do ar aqui. Vamos lá, vamos procurar. Ó,
13: é o IGP.
0: É. Um aqui, ó. Não, mas não dá pra aguentar esse passo aqui. Vamos lá. É, tá feio o negócio aqui. Bem, gente, ontem eu falei pra vocês. De pedaços de corpos que foram encontrados, né? No rio, ali na área de Triunfo, né? Então, gente, houve uma alteração. Inclusive, toda a imprensa e a polícia notificou ontem que o corpo aquele que foi encontrado uma perna e foi encontrado um tronco. E esses aí, eles identificaram como sendo Verônica de Paula, né? Mas, na verdade, hoje saiu a complementação dos exames que foram feitos no Instituto Médico Legal e entenderam que a perna realmente é de Verônica de Paula, mas o tronco é de Mariana Sampaio.
13: Opa!
0: As duas eram um casal, viviam juntas, né? Olha, as duas viviam juntas e estavam em liberdade condicional. O tronco, então, localizado no Rio Jacuí, em Triunfo, na terça-feira, é de Mariana Sampaio, que tinha 28 anos e teria sido vista pela última vez no dia 26 de abril em Charqueadas. Já a perna que foi encontrada, também nas águas, é de Verônica de Paula, de 24 anos. Eram companheiras. As duas estavam, na época, monitoradas com tornozeleira. Inicialmente, os peritos acreditaram que todos os restos mortais eram de Verônica, com base em comparação visual. Mas o entendimento foi revisto após exames adicionais no Instituto Geral de Perícias. Até o momento agora dessa publicação, outras partes do corpo, como a cabeça, braços, ainda não tinham aparecido, né? A Verônica, gente, era natural de Butiá. A Mariana nasceu em Porto Alegre. Ela somava antecedentes por tráfico de drogas, entre os outros, e tinham começado um relacionamento afetivo quando as duas no Instituto Penal Feminino de Porto Alegre. Ela, inclusive a Mariana, era plantão de galeria, título dado aos representantes da população carcerária. Mariana violou o monitoramento em 17 de abril, quer dizer, tirou o pedalzinho das canelas ali, né? E enviou mensagem às autoridades, dizendo que tinha perdido uma amiga muito próxima, né? E depois esse sinal da tornozeleira dela completamente desapareceu, né? O caso não é visto agora como feminicídio e, de acordo com a polícia, é tratado como duplo assassinato no contexto das guerras de facções que estão lutando entre si ali na região carbonífera. A investigação não descarta que integrantes de uma quadrilha possam ter desconfiado que essas mulheres fossem do bando rival que lá também está se estabelecendo. As gangues disputam pontos de tráfico encharqueadas. Tá na hora das polícias da região charqueadas, São Jerônimo, Butiá, toda aquela região, sair com tudo pra cima desses loucos pra terminar com essas mortes que não tem o menor sentido. Vamos lá, mais uma ossada humana encontrada em uma praça na zona leste de Porto Alegre. Os restos mortais estavam em um matagal no bairro Santo Antônio. Gente, ontem então, pela manhã, foi encontrada uma estrutura óssea, 15 partes, né? Na, por hora, definição de gênero ou identidade da vítima. Por enquanto, não existe condições de dizer se é um homem, se é uma mulher, muito menos identificação, né? Essa situação, gente, aconteceu ali no entorno da Avenida Bento Gonçalves, no bairro Santo Antônio. Eram 8h45 da manhã. Moradores da região avistaram essa ossada nesse matagal da Praça José Ribas Martins. Os restos mortais tinham pedaços da tíbia, da fíbula, do fêmur, do quadril, costelas e coluna. A reportagem de imprensa lá de Porto Alegre acompanhou buscas em áreas de difícil acesso. Havia realmente, né, no mato, alto, galhos, árvores, entulho e poça. Até agora o crânio não foi localizado. Equipes do 19º Batalhão da Polícia Militar estão trabalhando o caso, juntamente com o Instituto Geral de Perícias, com a Polícia Civil e etc e tal, né? Na visão desses profissionais, os ossos eram pequenos, indicando que essa vítima era de baixa estatura. Primeira delegacia de homicídios que segue agora com essa bananosa toda. É preciso muita fé, muita força e muito trabalho para chegarem a

0: esposa que matou o marido, que era um escrivão ali em Novo Hamburgo, foi condenada a mais de 18 anos de prisão. A vítima tinha 48 anos em 2006 e foi morto por disparos de arma de fogo enquanto dormia. 2 dias de julgamento agora, então, na terça e na quarta-feira, e com o encerramento do júri de Adriana Ginter, acusada pela morte do escrivão judicial Paulo César Rujo, que aconteceu em 2006 e agora foi a júri, né? O conselho da sentença, composto por 7 mulheres, reconheceu a prática do homicídio qualificado por motivo torpe, mediante recurso que não deu qualquer possibilidade de defesa à vítima. A pena fixada, então, 18 anos e 8 meses de reclusão, regime inicial fechadão. A sessão, presidida pela juíza de direito Bruna Casagrande Schibeneichler, titular da primeira vara criminal. E de acordo com a denúncia dos promotores, o crime aconteceu em outubro de 2006, ali na área de Novo Hamburgo. A vítima tinha, na ocasião, 48 anos e estava dormindo quando foi morta. O homicídio foi planejado pela esposa, motivado por interesses financeiros. O escrivão judicial foi atingido por disparos na cabeça e no tórax. Claro que para a vítima ainda cabe recurso desta sentença. Vai apelar e tal, e vamos ver o que acontece nos próximos dias. Oito horas, 18 minutos, Celestino da Copa. A próxima ocorrência é idosa morta a facadas por um companheiro na zona sul de Porto Alegre. Irene Teles Nunes é a 32ª vítima de feminicídio no nosso estado este ano. Foi assassinada a facada na madrugada de ontem no bairro Belém Novo, zona sul de Porto Alegre. Ela tinha 77 anos. O companheiro dela está sendo indicado como o suspeito do crime, né? Agora, a verdade é que no dia seguinte, o companheiro Osmar Nunes foi localizado morto. Ele se suicidou. Claro que a polícia investiga esse triste ocorrido para dar causa, dar justificativa no inquérito policial da autoria e da razão da morte e do suicídio. Oito horas 19 minutos, Celestino. Autor de falsa denúncia de roubo de veículo foi preso. Malandrão aí aplicou um golpe, né? Disse que roubaram o carro dele, mas não roubaram nada, ele escondeu. Aí foi cobrado seguro. Esses lances bobos aí. Comunicação do crime está relacionada à tentativa de golpe para recebimento de seguro. A Polícia Civil, então, através da Delegacia de Repressão a Roubos de Veículo, realizou quarta-feira uma prisão em flagrante desse maluco. Ele tinha falsa ocorrência de roubo do seu veículo e estava todo embaladinho dando golpe na equipe de seguro. De acordo com a delegada Geise Lauri, titular da Delegacia de Roubo de Veículos da DUDEC, esse elemento registrou uma ocorrência informando que tinha sido vítima de roubo na terça-feira da semana passada, lá no bairro Parque dos Maias de Porto Alegre. Ao prestar declarações na delegacia, ela afirmou ter sofrido o roubo do veículo, dando detalhes acerca do fato e também de locais por onde circulou antes da prática criminosa, referindo por fim já ter acionado a seguradora para pagamento do seguro do veículo. Porém, apresentou incongruência, diversificações em seus relatos, especialmente no tocante ao trajeto percorrido antes do crime. Tais incoerências confrontadas através das provas técnicas coletadas pela equipe policial, não é? Mas o seu depoimento possibilitaram a polícia concluir que alguma coisa estava errada. Até porque o veículo não esteve nos locais indicados pela vítima. Aí foi configurado uma fraude, né? No que ele estava dizendo. O homem já tinha, inclusive, antecedentes policiais envolvendo golpes, estelionato, rija. Tinha também 2 lesões corporais, agressão física, uso de documento falso. Deu para entender que essa vítima, ou que se dizia vítima, era todo tortinho. Não era bom das ideias, não. Logo em seguida, deram voz de prisão aí. falsa comunicação de crime, estelionato, né? O criminoso conduzido ao núcleo de gestão estratégica do sistema prisional. Foi recolhido, né? Foi autuado, foi recolhido e agora aguarda, né? Audiência com o magistrado para ver se fica preso ou se vai receber uma guela e sair pra rua. Mas a verdade é que o veículo não foi roubado coisa nenhuma. Ele já levou para uma outra cidade para ser vendido lá, para Ferro Velho, essa coisa toda, e enquanto isso, estava esperando receber o dinheiro do seguro. Golpe que ele estava aplicando na empresa seguradora. É, aí, moção, amiga do Vale, 8h22, Celestino da Copa. Polícia! Polícia Civil trata como homicídio o caso daquela mulher que foi morta a facadas em Redentora. Ela foi encontrada com ferimento de faca no pescoço. A polícia aguarda depoimentos e perícias para avançar melhor nas investigações. Homicídio e a morte de Tamires Tauana da Rosa Coque, 28 anos, que teria sido encontrada em casa quarta-feira em Redentora, noroeste do estado. Outras hipóteses ainda não são descartadas, mas a polícia não está informando detalhes sobre a possível motivação do crime. Gente, essa mulher foi encontrada morta, né? Lá na casa onde morava, no bairro 9 de julho, se eu não me engano. Mas me parece que sim. É, 9 de julho. Ela tinha ferimentos no pescoço, na cabeça, nos braços e tudo mais, né? A polícia foi acionada. Alguém já tinha relatado, inclusive, o sumiço dela, porque já tinha sido morta um dia antes, aquela coisa toda, né? O delegado que está investigando, Vilmar Alaide Schaefer, disse que já está tomando depoimentos, busca agora possíveis autores do crime. Nenhum suspeito, por enquanto, ou pelo menos diz o delegado, que foram identificados. A vítima não tinha qualquer relação com o tráfico de drogas. A casa onde ocorreu o crime não possui câmeras de segurança. Vizinhos não relataram ter presenciado qualquer movimentação suspeita. A mulher morava com dois filhos, um de 12 e outro de 5 anos. As crianças estavam dormindo na casa de um familiar quando a mãe foi morta. A faca utilizada na ocorrência foi encontrada dentro da casa e já está apreendida pela Polícia Civil e está sendo periciada em busca de impressões digitais ou qualquer outra coisa que possa identificar, auxiliar nas investigações. 8h24, última ocorrência desta semana, Celestino. Ei, que maravilha, que beleza. Mulher e homem mortos no bairro Belém Novo, em Porto Alegre. Hoje foi um legítimo busca de caixão medonha, hein?
1: Que é isso?
0: A polícia trabalha com hipótese de feminicídio seguido de suicídio. Uma mulher morta e também um homem morto na madrugada, então, bairro Belém Novo, zona sul de Porto Alegre. Ah, aí é mais um casal que estava em guerra entre eles, separação, casal já de uma certa idade, aquela coisa toda. Certamente o homem deve ter matado a mulher depois se suicidado. Claro que a polícia não tem ainda todos os detalhes, mas acredita que realmente isso tenha ocorrido lá em Belém Novo. Parentes agora estão sendo ouvidos, familiares, pessoas que conviviam com o casal. Todos esses detalhes, daí vai fazer a polícia chegar a uma conclusão, mas verdadeiramente. Separação, casal idoso, não estavam preparados para uma separação, mas problemas, às vezes eventuais, levam a essas atitudes. O homem não aceitou e pode ter matado a mulher e depois chegado ao suicídio. Aguardamos, aguardamos. Chegamos ao final, Cláudio Celesta.
1: E
0: meu povo, muito obrigado a todos vocês pela sintonia. O Faixa Policial vai. Com a promessa de que, se tudo correr bem, segunda-feira estaremos de volta. 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

0: 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Que beleza. De pronto, salteia em progresso, porque já está na boca do tubo, cheio de alegria e fazendo o passinho do jacarezinho, ele, Diego Ferla, com músicas, com orações, com promessas, com coração livre e solto e tudo mais, né? Diego Ferla, é contigo, parceiro! E aqui, já está o rapazinho do pintinho amarelinho ali, né? Cheio de fortaleza, carregador de peso. Se você está precisando descarregar um caminhão de tijolo, pode fazer convite para ele que ele vai, ele gosta de fazer força. Maninho vai chegar aqui e nos trazer música, alegria, promessas de amor, paixão, que vão se prolongar por toda a vida. Os apaixonados, que bom e que beleza. Vem, Maninho, é teu momento. Vamos ver quem está com a gente, Celesta, Celesta da Copa, vamos lá. Estamos aqui com a tia Zilé. Tia Zilé, o Ivo e toda a equipe, que maravilha, que beleza. Vocês sempre nos acompanhando aqui na emoção. Depois o Adriano da Rosa tá aqui. Dudu Brux, seu, o Dudu Pasteleiro, o cara é incrível, hein? Aqui também está com nós a Célia Juracema Rodrigues, o Jackson Lan, fala Jackson. Jackson Lan, nosso parceiro aí de muito tempo também, né? Aqui na emoção. Quem mais depois do Jackson? Vem a nossa Elaidi Quinat, a nossa querida amiga Elaidi Quinat. Depois a Elaidi Valdecir Spazianu, que está aqui. O Marcelo dos Santos, Marcelo dos Santos. Depois do Marcelo dos Santos, vamos ver quem vem aqui. Ó, o Guimarães Rodrigues, Guimarães Rodrigues. Rosane Gibler, Rosane Gibler. Clena Edson, nosso amigo Clena. Depois do Clena Edson, tá chegando aqui a Adriane Amorim, minha querida amiga Adriane. Depois o Flávio, né? Eu vi aqui Flávio. Flávio mesmo, né? O Flávio Schosa, nosso parceiro de longos anos. Depois a Solane Klein também, o José Vilmar, a Ângela Maria Agostini, bom dia, Ângela. Olha a Margarida Soares, olha a Margarida. Dilete Tim, Serjão Roberto Silva, Serjão da Boca do Tubo, ele é a Loreci, nossa querida amiga, elegante Loreci Roquembar, né? A Loreci Roquembar sempre na emoção. A Jacinta também de Siqueira nos acompanha. Ana Dalva Albert, fala Dana. Lurita Chiesa, Lurita Chiesa. Depois da Lurita Chiesa, Mara Beatriz Henk Dambruski e a dupla. Vocês sabem quem? Eles. Fifi Dada, os beijoqueiros da emoção. Uhum. Que os beijos todos selecionados e guardados para Celestino e para Tetel das Curvas. Sintam-se beijados. Então tá, recado dado, muito obrigado. Segunda-feira, se Deus quiser, estaremos de volta. E não esqueçam.
1: O quê?
0: Rapaz, pra você, rapaz, a noivinha vai esperar até certo tempo. Depois ela para, hein? Ela desiste. Te lembra, eu tô alertando. Bom, o facão continua fincado no toco, mas a vida.
1: Como é que tá a vida?
0: Doce, doce como mel.
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0: Informando pra você a hora. 9:27. 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
0: Já temos um dia bonito com o sol no vale e a temperatura 16 graus.
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0: Bom dia, excelente manhã, 23 minutinhos faltando para as 9, ótimo dia para todos, temperatura em 16 graus e vai a 23 graus hoje. Maninho junto contigo, na Amiga do Vale, não vai ficar tão quente, né? Rapaz, o vento ontem assustou, né, gente? Tava danado. Temperatura em 16 graus com o sol. Ainda tem previsão de alguma instabilidade hoje durante o dia tá bonito, né? E o friozinho, tá preparado aí, meu amigo, minha amiga, preparado mesmo, porque domingão deve chegar em torno de 6 graus, 5 graus. Já prepara a lenha, a roupa quentinha aquela, presentão da mamãe já comprou, então ela vai adorar aquele suéter, um blusão de lã, porque o friozão vem aí, hein? É, prepara a lenha e o fogão a lenha, minha gente. FM. 22 minutinhos faltando para as 9. Uma excelente manhã para todos. Temperatura nesse momento é de 16 graus. Hoje, dia 8 de maio. Maninho contigo, né? Manda teu recado para mim no 999-70-9010 e participa. Excelente sexta-feira, meus amigos. Obrigado pelo carinho maravilhoso. Hoje, pela manhã, 10:30 da manhã, vamos receber as soberanas da festa de maio, né, para falar dessa belíssima feira, desse belíssimo evento. E no final da manhã, hoje, no final da manhã, eu vou sortear um ingresso para curtir Arena do show do Corpo e Alma e Paulinho Mocelin no dia 16 de maio. Dia 16 de maio, sabadão, você pode ganhar esse ingresso para curtir Corpo e Alma e Paulinho Mocelin lá na festa de maio. É um ingresso para curtir Arena. 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Maninho, quero ir pro show da festa de maio, tá bom? Final da manhã vou sortear alguém aqui. Alô, Vanderlei Marchioni, capitão na promoção, Dilete Team, Lirce Klein participando, Zilé Schmidt, Angélica Moura ligadinha participando, Murilo, Alan Silva, Cláudia, Suzana de Oliveira, Luca, Mateu e a Natália, tudo certo, pessoal em Cruzeiro do Sul participando, Roberta, que é a mulher, tá na promoção em Lajeado, Dara Freitas em Travesseiro, bom dia, Demil Diecar, o nosso amigo gaúcho lá em Minas Gerais na audiência, Roberto sintonizado aqui em Teutônia, Nídia Santos participando, Bernadette, Ederson Fonseca na promoção também, manda teu recadinho, bom dia.
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0: Neto e Frederico no nosso sextou. Bom dia, Marley Simone. Jardim Botânico em Lajeado me põe na promoção, se vira nos mil. Alexandre Nitel está participando. Oi, Margarida Soares. Toca a música do JM pra mim. Grande abraço, bom dia. Vanderlei Marquioro, Dilete Tim. Meus amigos de toda a região, sextou, minha gente.
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2: Oi, chegando por aqui com meu amigo Pet. Hoje, sexta-feira, sexta-feira que antecede o Dia das Mães. Então, hoje quero fazer um meu amigo Pet especial Mães de Pet. Então, a nossa homenagem vai para as mamães que têm o coração peludo e o amor sem limites. As mamães de Pet. Ser mãe é cuidar de cada detalhe, né? Desde o banho a seco, no filhote sensível, até o olhar que entende cada latido de carinho. As mães protegem, educam e transformam a vida desses seres que amam incondicionalmente. Então, feliz Dia das Mães para quem sabe que família vai muito além da genética e transborda em quatro patas.
1: Esse foi o

0: Elaninha Soares. 8 faltando para as 9. Bom dia, Murilo, Angélica, Cláudia Bruxel de Arroio do Meio, Dilete Tim, Marley Simone, Alexandre Mittelstadt, Margarida Soares, Vanderlei Capitão, amigos e amigas de toda a região, uma excelente manhã. 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

0: Informando pra você a hora, um faltando pras 9.
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0: Tem um sol bonito e a temperatura tá subindo. 16 graus.
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0: ilha quando você puxar. Sem quebrar o ovo, é claro, né? É a agilidade pura da sua cozinha.
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3: Olá, sou Luana de Oliveira, chegando nesta sexta-feira com o nosso horóscopo. Áries, Touro e Gêmeos.
1: Áries.
3: Ariano, demora um pouco para despertar e entrar em ação, porque as brumas dos sonhos não lembrados atrapalham a consciência. Talvez seja o caso de esticar o tempo na cama ou de se despreocupar com que tudo seja como planejado. A cor para hoje é o marrom.
1: Touro.
3: Oi, Touro. Há muitas pessoas circulando pela sua vida, mas nem todas elas servem aos seus propósitos imediatos. Algumas são atraídas apenas como resultado de sua alma enxergar potencialidades futuras. Foco no aqui e agora. A cor para hoje é o prata.
1: Gêmeos.
3: Oi, Gêmeos. Apesar de todos os perrengues e inconvenientes, sua alma encontra nesse momento uma porta aberta por onde fazer mais com menos esforço. É um tipo de aproveitamento do tempo que não é muito comum acontecer. Aproveite, viu? E a cor para hoje é o branco. Daqui a pouquinho, Câncer, Leão e Virgem.
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2: 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Manhã de sol, 16 graus, vai a 23 hoje. Oi, Clair Neyer. Tudo bem, maninho? Toca o retrovisor pra gente. A Clair Neyer e o Vladimir de Lara em Convento Lajeado. Grande abraço. Estão na promoção também, né? O Vanderlei, o Marcelo Henrique Balde Lajeado. Promoção Sicredi Emoção. Éder Luiz Max participando também. Murilo e Angélica. Cláudia Bruxel, Dilete e os amigos de toda a região. Olha aí, gente. 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

0: música. Ah, tá pensando no gole já do final de semana, 9:13. Bom dia, Laura Kuhn, de Arroio do Meio. Sicredi Emoção tá na promoção participando. A Tânia Maria Thomas, em Santa Clara do Sul. Oi, Tânia, bom dia. Clair Neyer e o Vladimir de Lara, em Conventos Lajeado, também sintonizados. Boa sorte, gente. 16 graus.
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0: detalhe, informando pra você a hora. 9:20.
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0: A capital do chimarrão será palco hoje de um debate regional sobre prevenção climática, reconstrução e fortalecimento da infraestrutura dos municípios atingidos pelas enchentes de 2024 no Rio Grande do Sul. A reunião conjunta entre a Associação dos Municípios do Vale do Taquari, ANVATE, e a Associação dos Municípios do Vale do Rio Pardo ocorre às 9:20 no auditório do Parque Municipal do Chimarrão, dentro da programação institucional da 18ª FENACHIM. O encontro reunirá prefeitos, lideranças regionais e representantes de entidades ligadas à gestão pública e à defesa civil. A pauta principal será a avaliação das ações desenvolvidas pelas duas regiões nos últimos 2 anos, especialmente nas áreas de prevenção, planejamento urbano e enfrentamento de eventos climáticos extremos. Anfitrião da reunião, o prefeito Jarbas da Rosa destaca a importância do encontro com espaço e a integração regional e fortalecimento das pautas conjuntas dos municípios.
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0: Tem um sol bonito pelo nosso vale, temperatura 16 graus.
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5: Oi, de volta na programação. Agora você de Câncer, Leão e Virgem.
3: Câncer.
5: Oi, Câncer. Veja tudo do ponto de vista mais amplo e inclusivo possível. Porque é só dessa perspectiva que o cenário se torna mais sereno e compreensível, desintegrando muitos conflitos que assim deixam de ter sentido. A cor para hoje é o lilás.
3: Leão.
5: Oi, Leão. Os sentimentos nunca são falsos, nem tampouco ilusórios. Apresentam realidades muito bem definidas, porém nem sempre é cabível os expressar com a intensidade que apresentam. Em alguns casos é preciso conter os sentimentos. E a cor para hoje é o bege.
3: Virgem.
5: Olá, Virgem. Aproveite toda e qualquer oportunidade que se apresentar para que na arquitetura de seus relacionamentos reine a harmonia. Esse é o cenário contrário do que costuma acontecer, com conflito sendo a nota dominante. E a cor para hoje é o amarelo. Daqui a pouquinho, Libra, Escorpião e Sagitário.
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0: 9:26, ótima manhã pra todos. Sol bonito, né? Céu aberto hoje, dia 8 de maio, sextou, minha gente. Tá vendo ele ali, ó? Final de semana, tá vindo. 16 graus é a temperatura, deve chegar a 23 hoje. Dia bonitão, ainda tem previsão de chuva e instabilidade. Tá preparado? Tá preparado porque o frio deve chegar aí, gente. Vai esfriar, hein? É, ó, domingão, 6 graus, segunda-feira de 4 graus no amanhecer. 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
0: 9:26, ótima manhã pra todos. Sol bonito, né? Céu aberto hoje, dia 8 de maio, sextou, minha gente. Tá vendo ele ali, ó? Final de semana, tá vindo. 16 graus é a temperatura, deve chegar a 23 hoje. Dia bonitão, ainda tem previsão de chuva e instabilidade. Tá preparado porque o frio deve chegar aí, gente. Vai esfriar, hein? É, ó, domingão, 6 graus, segunda-feira de 4 graus no amanhecer. 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

0: Vai esfriar, hein? É, ó, domingão 6 graus, segunda-feira de 4 graus no amanhecer. 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FM 9:26, gente, ó, presta atenção. 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Falando nisso, hoje, 10:30 da manhã, vamos receber as soberanas da festa de maio pra fazer esse convite maravilhoso, hein? Alô, Edson Volney, bom dia. Edi Brooks, o de Arroio do Meio, promoção, Fabrício Rosaruk, ligadinho, tá participando. Oi, Gilmar. Tudo
1: bom
0: certo?
1: Dia, maninho.
0: Bom dia.
1: Aqui é o Gilmar, que olha o Belenzinho na viagem.
0: Fala, meu amigo.
1: A música sai da mão com o Rogério Banda.
0: Tá bom.
1: Rogério Magão em banda, para minha esposa Elaine, minha nora Camille, a Bruna, o Paulo, o Emerson, a Maia, o Levi. Pra todos, Guilherme.
0: Valeu, grande abraço pra vocês, uma excelente manhã. Cleus Oliveira.

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Top chegando na Amiga do Vale. Bom dia, Alexandre Mittelstadt. A nossa amiga Rosemary Passe de Estrela mandou um selfie lindão do dia. Ó, céu aberto, céu azul, dia bonito, hein? A Fabiana pedindo música do Céu Encantos. Nídia Cristina Rodrigues

0: Sorte o Edson, a Edi, o Fabrício, todos sintonizados. Maninho, gostaria de ouvir a vizinha fofoqueira, tá bom, Rose?
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0: Informando pra você a hora, 9:40.
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6: Excelente sexta para todos e está no ar o nosso Papo Sério com um especial, né? Fechando a semana com saúde da mamãe. Saúde mental não é apenas ausência de doença, é como você reage aos desafios da vida. Segundo a OMS, estar saudável mentalmente é reconhecer seus limites e ter resiliência. Uma mente cansada e sobrecarregada não funciona bem e você sente isso no dia a dia. O ditado diz que mãe é tudo igual, mas a verdade é que cada mãe é única e especial. Você tem habilidades, lutas e necessidades que ninguém mais conhece a fundo. Por isso, pare agora mesmo de se comparar com aquela imagem perfeita que vê na internet. Redes sociais mostram apenas o que as pessoas escolhem publicar, geralmente o lado feliz. Aquelas fotos impecáveis, muitas vezes escondem desafios reais que ninguém comenta. Foque na sua própria evolução e nos seus pontos positivos, sem pressão por perfeição. Evite passar tempo demais em perfis que fazem você se sentir insuficiente ou culpada. Sua jornada é singular e cada passo que você dá em busca de melhoria é uma vitória. Não se sinta intimidada por opiniões externas. Só você sabe o peso e o valor das suas lutas. Priorize o que te faz bem e busque momentos de silêncio para se reconectar consigo mesmo. Maternidade real é feita de altos e baixos. E está tudo bem não estar bem o tempo todo. Seja gentil com você, honre sua história. E lembre-se, você é a melhor mãe para o seu filho. E a propósito, a todas as mamães na audiência, um feliz Dia das Mães. Que Deus abençoe vocês. E até o nosso próximo Papo Sério.
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0: Dia bonito de sol, temperatura estacionada ali, né, nos 17 graus.
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7: Minha gente, atenção, hein? Cozinhar com faca cega, ninguém merece, não é mesmo? Bom, se a sua perdeu o corte, se você está sem amolador, pegue um prato de cerâmica, vire de ponta cabeça, passe a lâmina várias vezes naquela borda áspera do fundo do prato e pronto! O atrito devolve o corte rapidinho para você agilizar o preparo do almoço. Funciona com qualquer peça de cerâmica, ok? Pode testar aí.
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8: Oi, de volta na programação. Agora você de Libra, Escorpião e Sagitário.
3: Libra.
8: Oi, Libra. Muitas pontas soltas, tantas que seria impossível manter tudo sob domínio neste momento. O que faz a ansiedade subir de nível e intensidade. Já que é ela a que dá as caras quando diminui a confiança de dar conta. A cor pra hoje é o dourado.
3: Escorpião.
8: Olá, Escorpião. Nem todas as pessoas conseguem compreender o que você expressa. Isso cria uma sensação de solidão na alma. Porém, a saída para isso é insistir na expressão até conseguir que as pessoas se contagiem. E a cor para hoje é o azul.
3: Sagitário.
8: Oi, Sagitário, é o momento certo para colocar ponto final em alguma questão que, sabidamente, só se complicaria se deixada para depois. Melhor não esperar ajuda de ninguém para isso, mas se movimentar de acordo com a sua vontade. A cor para hoje é o salmão. Daqui a pouquinho, Capricórnio, Aquário e Peixes.
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0: Vem pra cá, 15 minutinhos faltando pras 10. 17 graus e a temperatura. Sol tá bonito, vai a 23 hoje. Final de semana deve ser frio. Já preparou os casacos? Recolheu lenha? Tem alguém fazendo lenha pro fogão a lenha? Amanhã é sabadão, mínima de 7. Domingão, mínima de 6. Segunda-feira, 4 graus, hein, gente? Gelado. Final de semana. 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

0: está sentindo, ó. Fragrância, lindo sucesso de Maiara e Maraíza, 17 graus, hoje vai a 23 e o sol tá bonito pela região, né, meu povo? Bom dia, Zilé Maria Schmidt, promoção Sicredi Emoção, Éder Luiz Matos tá participando. Bom dia, meu amigo, tudo certo?
1: Opa, bom dia pra todos aí da rádio. Poderia mandar um abraço para as gurias que trabalham na cozinha do Leite em Pó, por favor?
0: Claro.
1: Valeu.
0: Valeu, grande abraço às gurias aí trabalhando, né? Na cozinha do Leite em Pó. Terezinha da Cruz e Lajeado na promoção. Oi, Zenit Cassal. De olho na natureza, né? Ótimo dia, muita luz e um bom final de semana. Igualmente, minha amiga. Bom dia, maninha. Lúcia Maria Zateira Frank, Dona Rita Rui do Meio, Sicredi Emoção, a Cleusa, Jéssica Cristiane Frank, todos participando aí. Lembrando que tá valendo o ingresso pro final da manhã, né? Um ingresso para curtir o show de Corpo e Alma e Paulinho Mocelinho. Tá na festa de maio em Teutônia, no dia 16 de maio.
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3: O dia bonito com sol no vale, a temperatura 17 graus.

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4: 10:02, ótima manhã para todos. Boa sexta-feira, dia 8 de maio. Temperatura em 17 graus, dia de sol bonito. 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

10:03, uma excelente manhã. Bom dia, Melânia Rambo, Santa Clara do Sul, Cláudia Bruxel, Arroio do Meio, Lirce Tempo, as Olarias Lajado, se vira nos mil. Oi, Lirce, tá participando, né? Lirce Clã, Zenit Cassal de Estrela nas promoções, Angélica Murilo, Azilé, Weber Luiz Matis, todos participando aí, mandando o seu recado no 999-70-9010. Temperatura no Vale em 17 graus, vai a 23, manhã de sexta-feira de sol.

0: Esse é o nosso clube na manhã da Amiga do Vale. Excelente manhã para você sintonizado em casa, no trabalho, na estrada. Neste momento, recebemos toda a beleza de Teutônia aqui nos nossos estúdios para fazer o convite. Vem aí a festa de maio 2026. Estamos recebendo a rainha Luísa, Amanda e a Chayane nos nossos estúdios. Sejam bem-vindas. Bom dia, Luísa.
1: Bom dia, ouvintes. Bom dia a toda a comunidade. Uma satisfação estar aqui, garantir esse espaço aqui de divulgação da nossa festa e levando o nome de Teutônia também.
0: Festa já tradicional, fazer o convite para toda a região, vir para Teutônia prestigiar esses dias, com certeza maravilhosos, né?
1: Exatamente, esse ano a festa então é cotada como a maior edição, né? Nunca tinha, antes em outras edições não tinham dois finais de semana, então serão dois finais de semana de uma extensa programação de shows e diversas outras atividades durante a festa ali no nosso município.
0: Assim como você colocou, diversas atividades para toda a família, aproveitar em família, né?
1: Para toda a família. É parque de diversão, é feira multissetorial, artesanato, as gurias também. Eu estou aqui acompanhada das minhas princesas, elas também vão me ajudar aí na divulgação da festa, da programação. Pode falar, gurias.
0: Amanda, bom dia. Fala pra gente um pouquinho o que vai acontecer nesses dias.
2: Bom dia, Maninho. Bom dia, ouvintes. Então, a gente tem diversos shows, né? 7 dias de programação, então. Além dos shows, a gente tem a feira multissetorial, agroindústria familiar, pavilhão agropecuário, shows regionais e nacionais, programação cultural, parque de diversão e artesanato.
0: Todo mundo vem prestigiar. Chayane, bom dia, seja bem-vinda.
3: Bom dia, Maninho, bom dia a todos os ouvintes da Emoção FM. Eu vou falar então um pouquinho da programação da nossa festa. Na quinta-feira, dia 14, na abertura, teremos show com Vera Louca. E detalhe, neste dia será totalmente gratuito. Na sexta-feira, dia 15, teremos Brilha Som e La Montanara. No sábado, dia 16, Corpo e Alma, DJ Grana e Paulinho Mocelli. E no domingo, para encerrar esse primeiro final de semana, então, de festa, teremos Badim Ocolor.
1: E a Dona Maria também, né?
3: Ela e no segundo final de semana, então, que será do dia 22 ao dia 24 de maio, teremos show com Rainha Musical e Portal da Serra na sexta-feira, dia 22. No sábado, show nacional com a dupla Cleiton Romário, Blê Duran e mais DJ Karen Dennis. E para encerrar o domingo, dia 24 de maio, show da família.
0: Inclusive, estamos sorteando muitos ingressos aqui na nossa programação.
1: Ah,
0: o pessoal está participando bastante aqui já para concorrer a ingressos. Nesses dias também teremos a presença de vocês, né? O pessoal quiser ir lá tirar uma fotinho com as meninas.
1: Com certeza, trocar um papo, né? E eu queria ressaltar ali no dia 14, principalmente a festa, ela abre às 18 horas. Entrada gratuita. Então vamos todos ficar borrachos e loucos aí com Vera Louca e entrando gratuitamente aí na festa. E como tu falaste, o ingresso da feira todos os dias, ele é de R$20 e os demais shows têm um ingresso separado, que é conforme a arena de shows, a produção vai disponibilizando nos links, e as soberanas garantem 5% de desconto na compra desse ingresso.
0: Que legal. A festa já é tradicional, mas
1: já.
0: A gente precisa falar da localização, o local ali, que é muito bonito o local, né?
1: Sim, a festa acontece ao redor do centro administrativo. Este ano também vai receber o nosso centro administrativo vai receber o nome em homenagem ao primeiro prefeito de Teutônia, Elton Klepker. Então toda a programação da festa, shows, a praça de alimentação, um parque de diversão, todos acontecem então em torno da prefeitura no centro administrativo, que a gente fala no bairro centro administrativo.
2: Inclusive ela está sendo já arrumada, né, organizada, então estão até renovando alguns espaços, então tá cada vez mais bonita.
3: Só para dar continuidade também, ressaltando que no sábado, dia 16, além de Corpo e Alma, DJ Grana e Paulinho Mocelin, a gente ainda vai ter um show gospel com o Guilherme Hatz. Terá início às 16 horas.
0: Que legal. E tudo isso também pode ser conferido nas redes sociais, na internet, né? Tem o site.
1: Tem o site oficial da Festa de Maio, que é www.festademaio.com.br. E tem o Instagram da festa, que é Festa de Maio Teutônia. Mas entrando no nosso Instagram também, no Instagram da Prefeitura, já tem o sitezinho ali, o linkzinho na bio também, que já clica, já vai direto ali para a bilheteria também para compra do seu ingresso.
2: E a mesma forma do nosso cupom de desconto também. A gente consegue disponibilizar ali no Instagram, quanto da Festa de Maio e o nosso próprio da Soberanas de Teutônia. E aí, passando aquele link ali, entrando, que a gente vai estar postando sempre nos stories, já gera o link de desconto, então, pros shows, né? 5% de desconto.
0: Maravilha, muito fácil. Ficou algo a ser dito, o espaço é de vocês e o nosso muito obrigado, né, pela presença.
1: A gente que agradece, assim, eu queria colocar também que, além dessa grande festa, dessa grande programação, né, Teutônia comemora 45 anos. Então, é o aniversário de Teutônia, é o momento de elevar Teutônia, elevar a nossa cidade, que cresce, aparece e, como a gente diz, né, desde sempre canta e encanta. Então, são 45 anos de história, é o aniversário de Teutônia. Convidar toda a comunidade, venham comemorar conosco.
0: Estaremos lá, região toda. Ficou algo a ser dito, Amanda, fica à vontade.
2: Acho que a gente só poderia dizer do nosso encontro de soberanas, né? Que a gente tá programando, então, pro dia 16 de maio, de tarde, a partir das 2:30. Então, vai ter soberanas de toda a região, a princípio, mais ou menos uns 30 municípios. Então, a gente tá à espera e organizando, vai ser um encontro bem legal, bem bacana. E também, claro, a nossa visitinha na festa, né? Com todas as soberanas, que isso é clássico para toda a comunidade ver.
0: Que belíssimo evento. Chayane, muito obrigado. Precisa dizer algo, fica à vontade.
3: Só agradecer a oportunidade, agradecer a recepção de vocês aqui na Emoção FM e dizer que a gente espera todo mundo lá para fazer a festa com nós. Com certeza será uma festa diferente de todas e a gente espera um grande público para comemorar conosco os 45 anos de Teutônia. Obrigada.
0: E daqui a pouquinho estaremos também nas redes sociais da nossa Rádio Emoção com a entrevista, com esse bate-papo. Obrigado, meninas. Um belíssimo evento, que seja uma festa maravilhosa, mais uma vez a festa de maio.
1: Muito obrigada.
2: Obrigada.
1: Aproveitando para esse final de semana, aí é o dia das mamães, né? Nós soberanas aqui, parabenizar a todas as mamães que são a rainha do lar, né? Especial para todos os seus filhos. Então, feliz dia das mães a todas as mamães.
0: Merece esse carinho, né? Aí, gente, feito o convite, vem pra festa de maio 2026. Show nacional vai ser com eles, Claito e Romário.
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0: Conferindo a hora 10:21.
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3: Olá, meus amigos, tudo bem? É sexta-feira, final de semana tá chegando e esse final de semana é especial. Afinal de contas, domingo é dia das mães. E o Sinal Verde de hoje será especial para as mamães. Vamos conferir. Neste domingo especial que vem aí, nossa homenagem vai para quem é o motor principal das nossas vidas. A mãe. Ela que lubrifica nossos dias com carinho, limpa nossas preocupações e nunca deixa o nosso tanque de amor ficar vazio. Para as mães que aceleram na rotina e cuidam de cada detalhe com precisão, o nosso reconhecimento e gratidão infinita. Feliz Dia das Mães para quem conduz a família com força, doçura e uma energia que nunca acaba.
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0: Temos um dia bonitão de sol e a temperatura subindo. 18 graus.
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5: Então, meu povo, pra quem quer uma batata frita sequinha e crocante igual aquelas da lanchonete, o segredo é o choque térmico. Deixe as batatas cortadas na água quente por alguns minutinhos e logo em seguida mergulhe em uma vasilha com água gelada. Depois, é só escorrer bem e levar

0: Chegou a vez de Capricórnio, Aquário e Peixes.
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2: Oi, de volta na programação, você de Capricórnio, Aquário e Peixes.
1: Capricórnio.
2: Oi, Capricórnio, os interesses se diversificam e o tempo disponível continua o mesmo. Para não correr o risco de se distrair com tanta coisa acontecendo, é preciso que sua alma seja fiel aos planos em andamento, nada além, viu? E a cor para hoje é o vinho.
1: Aquário.
2: Oi, Aquário, para sua alma se sentir mais segura, ela imagina que isso aconteceria com tudo resolvido do ponto de vista material. Porém, na prática, isso significaria o aparecimento de novos desejos que complicariam. E a cor para hoje é o rosa.
1: Peixes.
2: Olá, Peixes. Selecione as iniciativas que você vai colocar em marcha hoje, porque o tempo disponível não comporta o mundaréu de questões que você precisa concluir. Selecione bem, para que não aconteça de acabar fazendo nada. A cor para hoje é o preto. Galerinha, muito obrigada pela companhia e até a próxima. Tchau.
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2: 10h27, tô te esperando no nosso clube. Sextou com o sol, dia bonito, temperatura subindo. É, vai ser frio no final de semana, já prepara o casaco aí, esquenta a casa. 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
2: 10h28. Bom dia, maninho. Eu descobri que a riqueza maior não é o dinheiro, e sim a família que eu tenho. Eu amo você, Marta Lima, da Escola Duque de Caxias. Meu amigo Cleberson Dias. Grande abraço, Cleberson. É verdade, família é tudo, né, meu amigo? Manuela Bruxo Oliveira, Vanessa Wolfard, Eduardo Bruxo, enlajeado na promoção. Ô, maninho, tô aqui curtindo o sol com um belíssimo chimarrão. Verdade, tá bom demais. É o nosso amigo Samuel de Lajeado. Bora lá, né? Já daqui a pouquinho lá pra Poderosa girando o sol. Toca aí, Gustavo Lima. Valeu, Samuel. Bom chimarrão, meu amigo. Ótimo dia. Loiva Schwarzer de Rui Barbosa nas promoções. Bernadette Volga, tomar uma de estrela. Cláudia Brooks e o Nilce Tempas. Melânia Rambo em Santa Clara do Sul. Obrigado pela audiência, meu povo querido. No final da manhã eu vou sortear um ingresso para curtir Corpo e Alma e Paulinho Mocelin no dia 16 de maio. Ingresso para a Arena lá na festa de maio em Teutônia. E você vai retirar o ingresso aqui na Emoção. Participa aí. Nome completo e cidade.
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1: Novo sucesso do Destaque Nacional pra você conferir, Calamidade Emocional. Parabéns, Cris Geno, toda a turma aí, Jane, um abraço pro Marcolino, toda a turma Destaque Nacional. Alô, Joel, bom dia. Gente, fazer aqui um alerta, uma atenção pros motoristas, RS-130 tá muito lenta, devagar, principalmente no trecho de Arroio do Meio. Pra quem vem de Lajado pra Arroio do Meio ou vai de Arroio do Meio pra Lajado, no trecho tá sendo pintada a rodovia da RS-130, que recebeu o recapeamento, né? Está sendo pintada, então tem muita lentidão aí na RS-130 entre Lajado e Arroio do Meio aqui, mais do lado de Arroio do Meio do que Lajado, mas muita calma nessa hora, obrigado pela carona e uma excelente manhã. Oi, bom dia, Dara Martina de Freitas e Travesseiro, tá na promoção, Alexandre Mitteus tá participando, Zilé, Eduardo Brux, seu Manuela, Vanessa, todos os pessoal participando aqui, né? Curtindo a emoção, Loiva, bom dia, um abraço pra vocês e uma excelente manhã. Vou ali fazer um rápido break, hein?
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1: Informando pra você a hora. 11:22.
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1: Os vereadores de Arroio do Meio autorizaram a abertura de um crédito no valor de R$3,7 milhões para a construção de uma ponte de concreto na VRS-811.
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1: A aprovação ocorreu na sessão da Câmara de quarta-feira. O recurso será destinado à criação de dotações para obras, instalações e eventuais indenizações e restituições previstas no projeto. Conforme a justificativa encaminhada ao Legislativo, os valores são provenientes de um termo de convênio firmado entre o governo do estado e o município. A nova estrutura terá extensão de 395 metros e integra ações voltadas a melhorias da infraestrutura viária, mobilidade e desenvolvimento regional.
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1: Temperatura 17 graus.
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6: Já parou pra pensar que a bagunça em um cantinho pode ser só o seu cansaço pedindo atenção? O nosso lar mostra o que estamos sentindo por dentro, como se fosse um reflexo do nosso coração. Quando você entende isso, cuidar da casa vira um jeito carinhoso de cuidar das suas próprias emoções. Que tal dar esse primeiro passo para deixar tudo mais leve, tanto fora quanto dentro de você? Tente, você vai ver como dá certo.
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1: Tô aqui te esperando na sexta-feira. Sextou e um dia bonito, 18 minutinhos faltando para as 11. Temperatura subindo, chegou a 18 graus. Já preparou a lenha aí, o fogão, a lareira pro final de semana? Vai ser frio, meu povo, lá no domingão, 5, 6 graus. 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

Gilmar, do Bom Pastor. Maninho, estamos sempre juntos com a emoção. Mandou um vídeo aqui, o pessoal construindo um muro, ligados na nossa emoção. Grande abraço, Gilmar. Bom trabalho, galera da construção aí. Obrigado pela sintonia. Ô, maninho, quero mandar um abraço especial pra minha mãe, a dona Anilda de Amorim, 86 anos de vida lá no bairro União, Boa União Estrela. Domingão é o dia dela, né? Vou passar o dia das mamães aí. Já mando um abraço pra ela, Adriana e Maria de Amorim. É isso mesmo. Beijão, Adri. Beijão aí pra dona Nilda. É, merece todo esse carinho, né, Adri? Um beijão pra vocês aí. Obrigado pela sintonia.

0: Rio Mocelim, que vai ser no dia 16 de maio, na festa de maio em Teutônia. Você vai retirar o ingresso aqui na rádio. Boa sorte, hein?
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sexta-feira da emoção. 8 minutinhos voltando para as 11. Agradecendo o carinho maravilhoso de toda a região. Maninho, tudo bem? Quero participar do ingresso em Teutônia, André e Angélica Pedraçani de Estrela. Me coloca na promoção aí do Se Vira nos Mil. Tá bom, Andréia? Bom dia, Vilso José da Silva de Arroio do Meio, Sicredi Emoção. Vianney Stephens do Bela Vista, Sicredi Emoção. Paulo César Ecar de Olarias Lajado. Gilmar de Lajado Bom Pastor, pessoal trabalhando. Adriane na sintonia. Cleusa, Cirlei também participando, mandando recado, lembrando mais uma vez os motoristas. Para quem trafega aí na RS-130, tem muita lentidão, tem que ter muito cuidado, muita calma. Principalmente no lado de Arroio do Meio, né? Por causa do que tá acontecendo a pintura da RS-130, né? Depois da reforma, agora é momento da pintura. Então o pessoal tem que ter muita calma, principalmente para quem vem Arroio do Meio, aqui do lado de cada ponte, ou para quem vai de Arroio do Meio para Lajeado, tem muita lentidão, tem que prestar bastante atenção, muito cuidado e obrigado pela carona, tá bom, gente? Hora de saber quem vai curtir o show da banda Corpo e Alma e Paulinho Mussolini no dia 16 de maio, na festa de maio em Teutônia. Ingresso, um ingresso para a arena. Eu vou sortear agora, lembrando, tem que retirar o ingresso aqui na nossa Rádio Emoção FM em horário comercial, tá bom? Vamos ver quem vai. Quem vai curtir esse show? Ingresso vai ficar em Arroio do Meio. Parabéns, Lucilene Greve de Arroio do Meio faturou. Parabéns, Lucilene. Tem uma semana para retirar teu ingresso aqui na Rádio Emoção. Hoje à tarde tem mais sorteios com o Douglas, com o Cláudio, amanhã, no final de semana. Então vai participando aí, tá bom, gente? Na sequência tem o Paradão na Amiga do VAR.

0: Confere a hora junto com a nossa amiga do Vale. 11:01.
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0: Emoção e a temperatura, 18 graus.
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1: Sim, sexta-feira hoje, dia 8 de maio, 11:03, temperatura em 18 graus, deve chegar aos 23 hoje. Tem sol na nossa região. Tá preparado, preparada? Final de semana deve ser de frio, gente. 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
1: 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Emoção FM 11,9 temperatura em 18 graus.
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0: Unidos com Diego e Victor Hugo. Bom dia, Elis Lanches, a Jennifer, Jefferson, Juliano, Elisângela, todos participando. Ótima manhã. Sextou, né, minha gente? Bom dia.
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0: A amiga do Vale informando pra você a hora. 11:20.
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1: A Secretaria de Saúde de Arroio do Meio intensificou as ações da campanha nacional de vacinação contra a influenza e passa a oferecer horário especial de atendimento no posto de saúde central.
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1: Durante os meses de maio e junho, a sala de vacinas funcionará todas as sextas-feiras, das 16h30 às 20 horas, além do atendimento regular já realizado no posto e também nas estratégias de saúde da família, ISFs. A medida busca facilitar o acesso da população e ampliar a cobertura nacional entre os grupos prioritários definidos pelo Ministério da Saúde. Entre eles estão crianças de 6 meses a menores de 6 anos, gestantes e idosos com 60 anos ou mais. Segundo a Secretaria de Saúde, pessoas não vacinadas representam a maioria das internações por complicações respiratórias.
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1: Temperatura no Vale, 18 graus.
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4: Seguindo com as melhores, 11:24. Excelente manhã da sexta-feira. Hoje vai a 23 graus. Friozinho por aí, né, gente? 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Alô, Valmir, Cíntia, bom dia. 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
4: 11:25, 18 graus com sol bonito. Bom dia, aos amigos. Oi, Tere, excelente manhã. Alexandre Mittelstadt, Elisângela, todo o pessoal participando aí, o Murilo, Roseli Weissmann de Arroio do Meio, Cláudia Suzana Oliveira em Cruzeiro do Sul, Matheus e a Natália, Zilé, oi, Zenit Cassal, filhão Lucas, toda a família, Angélica, Murilo, lá em Estrela, nossa amiga André e Angélica Pedraceni, sempre ligadinha participando. Bom dia, abração pra todos. Wilson José da Silva de Arroio do Meio, boa sorte.
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4: Claito e Romário, vai ser o show nacional. É, gente, na festa de maio.

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1: Felipe Rodrigo, 29 pro meio-dia.
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1: Corpo e Alma e Bruno e Marrone, 26 pro meio-dia.

0: É hora de bônus da programação. Meu amigo Paulinho Meirelles, olha aí, o ônibus já passou em Lajeado, né? Sextou, tá molhando a palavra, olha aí, que maravilha, pra esquentar o pelo, né, Paulinho? Um abraço, obrigado pela companhia. Adriane participando aqui nas promoções, Lirce, tudo certinho.
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0: Vale, informando pra você a hora. 20 pro meio-dia.
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0: Temos um dia bonito, céu aberto, sol maravilhoso. 18 graus.
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5: Seguimos com as melhores, 19 graus, sol na sexta-feira, dia 8 de maio, final de semana chegando, o nosso paradão de News Car Toyota, antes e depois de pegar a estrada para viajar, já sabe, News Car Toyota, cuida muito bem do seu Toyota, profissionais qualificados, especializados, ali na Epitácio Pessoa, São Cristóvão e Lajeado, telefone 3714-5687. 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Alô Valmir, Cíntia, bom dia. 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São FM. Alexandre, Lajeado na promoção. Paulinho Meirelles está molhando a palavra. Adriane Amorim na sintonia. Lirce Clã, tudo certinho, tá na promoção aí participando. Roseli Weissmann, Zenit Cassal Estrela. Obrigado, gente. Sextou, meus amigos.
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5: Matheus

0: Temperatura de 19 graus, vai a 23 hoje. Sextou, né? Dia 8 de maio. Obrigado, gente, pelo carinho maravilhoso. À 1 da tarde, o Cláudio Almeida comanda a tarde dos artistas. E tem sorteio de ingresso para a festa de maio. Também 5 da tarde, Douglas Sem comanda o batidão. Tem ingresso para a festa de maio no final de semana também. Então fica ligado aí, vai participando com a gente, tá bom, meu povo querido? Obrigado pela audiência, o carinho. Bom final de semana para todos. Feliz Dia das Mães. Juízo, minha gente. Juan Victor, Country Beat, Ana Castela para fechar o paradão.
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0: Amanhã à tarde tem o Sabadão de Sucessos, amanhã pela manhã chimarreando. Domingão é programa do Limão, é só ficar ligado, tem muita coisa boa na Amiga do Vai.

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5: Já percebeu que a vida flui melhor quando priorizamos o que é essencial? Ao organizar sua rotina cuidando primeiro do seu lado espiritual e de si mesma, você ganha a base necessária para se doar aos outros com qualidade. É incrível como essa hierarquia traz clareza e organiza suas emoções de forma natural. Experimente colocar essa ordem em prática e veja como seus relacionamentos se tornam muito mais leves e verdadeiros.

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1: Trevé, você sabe que tem gente que tem o poder de mentir, né? 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
3: Sabia que aquele pavio curto pode ser apenas o seu corpo pedindo ajuda? A nossa paciência depende do equilíbrio entre o sistema endócrino e o nervoso. Quando você entende que o mau humor constante nem sempre é culpa sua, mas sim um sinal de que algo físico precisa de atenção, a jornada para o bem-estar fica muito mais clara. Olhe que oportunidade incrível de se conhecer melhor e ajustar o que for preciso para voltar a sorrir com facilidade.

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1: Equipe participa de capacitação sobre a reforma tributária. No dia 4, no município de Bento Gonçalves, foi realizada a jornada CTAT-CNM sobre a reforma tributária. O evento teve como objetivo promover a capacitação acerca das mudanças no sistema tributário, com ênfase no papel dos municípios no Imposto sobre Bens e Serviços, IBS, e no processo de transição tributária. A iniciativa buscou orientar secretários, contadores, fiscais e procuradores municipais quanto aos impactos e às adequações necessárias na gestão pública diante do novo modelo tributário. Participaram da capacitação o secretário de Administração e Finanças, Maicon Willan Teisen, a contadora Cíntia Zimiani e os responsáveis pelo setor de tributos, Jorge Kremer e Rafael Zambiazzi.
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4: Se você já teve que prender a respiração durante uma conversa, sabe que avisar alguém sobre o famoso bafo é uma das missões mais espinhosas da etiqueta social. Para evitar aquele climão insustentável, a Associação Brasileira de Halitose criou uma ferramenta que é um verdadeiro anjo da guarda das relações, o serviço SOS Mau Hálito. A ideia é simples e estratégica: permitir que você dê um toque em alguém de forma 100% anônima, ética e profissional. O problema muitas vezes é biológico. A pessoa sofre de fadiga olfatória, ou seja, o nariz dela já se acostumou com o próprio cheiro e ela genuinamente não percebe que o hálito está vencido. O serviço foca em quebrar a barreira do constrangimento, transformando uma situação social bizarra em um cuidado com a saúde bucal. Afinal, muitas vezes o mau hálito é um sinal de que algo no corpo não vai bem, e um aviso discreto pode ser um empurrão que faltava para um check-up.

0: sua amiga do Vale, uma ótima tarde para você. 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Grupo Impacto e a hora. 1:03.
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1: 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GL ar-condicionado e a temperatura 20 graus. Boa tarde.
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4: Olá, chegando com History Day. No dia 8 de maio de 1886, foi criada a Coca-Cola, uma das mais famosas bebidas do mundo. E Betty Faria, uma das atrizes mais populares do Brasil, nasceu em 8 de maio de 1941, no Rio de Janeiro. E alegando que seus atletas não estariam protegidos de protestos e possíveis ataques, a União Soviética anunciou no dia 8 de maio de 1984 que não competiria nos Jogos Olímpicos de Los Angeles, nos Estados Unidos, que seriam realizados no mesmo ano. Beijo, tchau.
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1: Ótima tarde pra você, sintonizado na programação Emoção FM, a sua amiga do Vale. Prazer imenso estar com você. Vamos juntos até às 5 horas da tarde, fazendo a trilha sonora na sua Emoção FM, amiga do Vale 90.1 e 92,7. 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
1: Ótima tarde pra você. Você vai participando pelo 999-70-90-10. Pede seu som, manda seu abraço e fica ligadinho na sua Emoção FM, amiga do Vale. Prazer imenso estar com você. Vamos juntos, hein? Eu daqui, você daí, nesse clima maravilhoso, nessa sexta-feira, ensolarada, 20 graus, previsão de chuva. Agora já não sabemos mais como vai ser, né? Mas lembrando que é sempre uma previsão do tempo. É, antes choveria aí no início da semana, falávamos em 36, 37 milímetros de chuva. Depois foi para 26, agora está em 18 milímetros. Previsão é de chuva aí durante a tarde, amanhã e à tarde, mas nós estamos na tarde já. Ah, vamos aguardar, né? E depois não tem mais previsão de chuva não na nossa região. Participa aí comigo. 999-70-90-10.
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0: comigo na programação Emoção. Bom demais, hein? Uma ótima tarde pra você. Agora 1:17. Vou lembrar você, tá rolando ingresso a partir de agora. É! Ingresso front, copo cheio para o dia 15 de maio, aí na festa de maio com Brilhação e La Montanara. Então manda nomezinho completo e festa de maio, tá bom? Nomezinho completo, cidade onde mora, festa de maio. Ó, é um ingresso front, copo cheio para o dia 15. Brilhação e La Montanara na festa de maio em Teutônia.
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0: sua amiga do Vale, uma ótima tarde pra você. Muito bem, sintonizado na emoção. 1:22.
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0: Emoção FM, a sua amiga do Vale, a temperatura 20 graus. Boa tarde.
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0: Ótima tarde pra você, sintonizado na programação Emoção FM, amiga do Fale. Uma boa tarde para você. 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
0: Ótima tarde para você. O Alexandre participando da promoção Se Vira nos Mil. O Diego Luiz de Estrela participando da promoção dos ingressos de Teutônia. Olha aqui, ó, a produção liberou mais um ingresso pra mim, é isso aí. Ó, liberaram ingresso também pra um ingresso pra Arena. No dia 16 tem Corpo e Alma e Paulinho Mocelin. Então manda seu nome completo, cidade onde mora, pra concorrer a dois ingressos aqui, ó. Tem ingresso para o dia 15 e também pro dia 16, tá? No dia 16 tem Corpo e Alma e Paulinho Mocelin. Eita, coisa boa demais, hein? Valeu, vai participando aí. 999-70-9010. Ó, Gilete Jean também, Adriana Amorim tá participando com a gente, Zenite. Valeu, obrigado, Marcelo Henrique Baldo, meu querido. Boa tarde pra você.
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0: Sentimento, Henrique e Juliano, na programação Emoção FM, a sua amiga do Vale, Éder Luiz Matos participando com a gente, olha aí, ligadinho na programação, aí a Karine Dutra, tá ligadinha na programação, valeu! Olha aí, nosso amigo Éder Luiz Matos, Lajeado, para participar da promoção Se Vira nos Mil, é o nome completo, cidade onde mora, respondendo Sicredi Emoção. Nome completo, cidade onde mora, respondendo Sicredi Emoção. Lembrando que tudo isso tem que estar na mesma mensagem. Nosso amigo André mandou recado aqui, Andrezão. Valeu, ó, te ligou aí. Nomezinho completo, cidade onde mora, promoção Se Vira nos Mil, respondendo Sicredi e Emoção FM. Cleusa Oliveira também tá participando, Eduardo Bruxel, ligado na programação Emoção. Ó, a Daniele também quer concorrer aí aos ingressos para Teutônia, coisa boa demais, hein? Abraço. Ó, lembrando, tá rolando ingresso aí pra Fronte, né? Ingresso Fronte, copo cheio, no dia 15, Brilha Som e La Montanara. E também tá valendo ingresso aí pro Corpo e Alma e Paulinho Mocelin, ingresso Arena, no dia 16. Então, manda aí pra concorrer, são dois ingressos valendo.
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0: sua amiga do Vale, uma ótima tarde pra você. 18 pras duas.
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0: Emoção FM, a sua amiga do Vale, e a temperatura 20 graus e meio.
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0: Ótima tarde pra você. Sintonizado na programação Emoção FM, a sua amiga do Vale. 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
0: Pois muito bem, você vai participando 999-70-90-10. Pede seu som, manda seu abraço aqui. Olha, a Janete tá participando com a gente da promoção Se Vira Nos Mil. A Elisa, promoção Se Vira Nos Mil, valeu. Vamos tentar programar sim. É isso aí, Jonathan Pacheco. O André Luiz tá ouvindo a programação, já cadastrado na promoção aqui, Sicredi. Adriano da Rosa também, Bom Retiro do Sul, valeu.
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Essa é a sua emoção, FM, amiga do Vale. Uma ótima tarde pra você. Muito obrigado pela sua audiência. Ótima sexta-feira, aonde você estiver. Aos amigos de Cruzeiro do Sul, Lucas Vasconcelos, o Mateu e a

0: Quem gostou faz barulho aí, churrasco com fome.
1: Fernando Sorocaba.
2: A sua amiga do Vale, uma ótima tarde pra você. 2:01.
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2: 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E a temperatura? 21 graus.
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5: Ótima tarde pra você, sintonizado na programação Emoção FM, a sua amiga do Vale. Uma boa tarde, aonde você estiver, você vai participando com a gente pelo 999-70-9010. Ó, lembrando, tá valendo ingresso pra festa de maio, hein? Ó, no dia 16 vai ter Corpo e Alma e Paulinho Mocelim. Manda seu nome completo, cidade, aí com a frase festa de maio para concorrer ao ingresso do dia 16 de maio. Tem Corpo e Alma e Paulinho Mocelim. Também tá rolando ingresso Fronte, é isso, copo cheio. 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
0: Emoção FM, a sua amiga do Vale, e a temperatura 20 graus, boa tarde.
3: Agora! O Japão está levando o conceito de ciclo da vida a um nível tecnológico impressionante. Diante de montanhas de resíduos que sobrecarregam os aterros, o país começou a testar um projeto que transforma fraldas sujas, tanto de bebês quanto de idosos, em unidades novinhas em folha. A iniciativa, liderada pela empresa Unicharme, já funciona nas cidades de Shibuya e Ozaki. Desde 2024, os moradores utilizam sacos de lixo específicos para que esse material não se perca no lixo comum. O processo parece saído de um laboratório de ficção científica. As fraldas usadas são trituradas e lavadas para separar o plástico, o polímero e a polpa. O presidente da empresa, Takahisa Takahara, deixou claro que o foco mudou. O futuro do descarte japonês agora passa pelo cuidado com a terceira idade e também com os pets. A ideia é que o único cheiro que saia da fralda nova seja o de fralda nova mesmo.
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0: Ótima tarde pra você, você vai participando pelo 999-70-9010. Pede seu som, manda seu abraço e fica ligadinho na Emoção FM, a Jennifer, a promoção Sicredi, valeu, Jefferson, Juliana, também Lourdes, Rexigel, Clair, Loreci Roquemac, minha amiga. Ótima tarde pra você, boa sexta-feira pra todos nós.
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0: Felipe, Rodrigo e Matheus e Cauã. Na programação Emoção, Elisângela, valeu. Angélica Moura participando com a gente, Marilei Simone, aí do Jardim Botânico, ótima tarde pra você. O Alexandre de Lajeado, promoção, se vira nos mil. E você, já se cadastrou? Ainda não, gente, ó, vou falar pra você, vai rolar uma festa bacana. Festa de maio, começa dia 14, é isso. Ó, temos ingresso aqui, tá rolando ingresso para o dia 16. Tem Corpo e Alma e Paulinho Mocelin na festa de maio em Teutônia. Então manda seu nomezinho completo, cidade onde mora, promoção festa de maio, manda aí, tá certo? Tá valendo ingresso também pro dia 15. Tem Brilhação e La Montanara é fronte, copo cheio, então manda nomezinho completo aí e boa sorte!
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2: 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Opa! 2:33.
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0: 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E a temperatura, Lodogui, ó a temperatura. 21 graus.
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0: Ótima tarde pra você. Bom demais, hein? Boa tarde. Você vai participando 999-70-90-10. Abração, obrigado aí pela sintonia. É, olha só, o Murilo tá participando com a gente. Uma boa tarde pra você. Eita, coisa boa demais. Olha aí, coisa boa, cara. Que legal, né? Olha só, a Vanessinha participando com a gente. Uma ótima tarde pra você. Vamos juntos, fazendo a trilha sonora da sua vida em 90.1 e 92,7.
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1: Oh, esse é Neto e Cristiano na programação Emoção FM, a sua amiga do Vale, uma ótima tarde pra você, aonde você estiver, tá muito bem sintonizado, é a programação Emoção, a sua amiga do Vale, você vai participando pelo 999-70-90-10. Quero lembrar você que tá rolando ingresso aí, ó, rolando ingresso aí para o dia 15, tem Brilhação e La Montanara na festa de maio. Então manda seu nomezinho completo e aí cidade onde mora e festa de maio. Tá rolando ingresso para esse evento aí no dia 15. No dia 16 tem Corpo e Alma. Tem aí, ó, no dia 16 tem na Arena Corpo e Alma e Paulinho Mocelin. Então manda seu nomezinho completo, festa de maio, tá concorrendo a esses dois ingressos.
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1: E agora quem canta pra gente? Brilha.

0: isso.
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0: Guilherme Benuto, menos é mais.
2: Matheus Fernandes.
0: Aê!

0: Mari Fernandes, senhoras e senhores.
1: Olha aí, vou trazer uma informação rapidinha pra você. Olha só, informação que durante essa manhã, bem no finalzinho da manhã, aí o helicóptero da dupla Henrique e Juliano caiu na fazenda, aí numa fazenda na zona rural do Porto Nacional, na região central do estado. Segundo o Corpo de Bombeiro, havia 3 pessoas na aeronave, sendo um casal e o piloto. 2 pessoas sofreram ferimentos leves. Olha só, daqui a pouco a gente tenta trazer mais informações para você, né? Olha, quem pilotava era o pai de Henrique e Juliano, o Edson Reis, né? Só não tem informação quem eram as outras 2 pessoas. Assim que a gente tiver, a gente passa para você, né? Menos mal, né? Informação foi aí no início, no finalzinho desta manhã, o helicóptero do Henrique e Juliano caiu em fazenda no Tocantins.
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0: sua amiga do Vale, uma ótima tarde pra você. 3 horas, boa tarde.
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0: 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E a temperatura 21 graus.
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0: Ótima tarde pra você. 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
0: Alô Douglas, participando com a gente da promoção Se Vira nos Mil, Asilé, alô Írio, ótima tarde pra vocês, obrigado aí pela sintonia.
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0: tudo pago.
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2: Guia de Negócios da sua Emoção FM, amiga do Vale. Vamos às ruas, fala com o Douglas, que tem informações pra gente. É isso aí. Fala, Douglas, boa tarde.
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0: Essa é a programação da sua Tarde dos Artistas. Você vai participando 999 70 90 10.
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0: 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E a temperatura? 21,5 graus.
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0: Ótima tarde para você, sintonizado na programação Emoção, a sua amiga do Vale. 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
0: 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E você vai participando aí pelo 999-70-9010. Bernadette, aí de Estrela participando, Alexandre Murilo, também ligadinho na programação Emoção.
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1: A sua amiga do Vale, e a hora 4:20.
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4: Meu amigo Pet. Agora, dicas para você cuidar bem do seu amiguinho.
5: Oi, chegando por aqui com meu amigo Pet. Hoje, sexta-feira que antecede o Dia das Mães. Então, hoje quero fazer um meu amigo Pet especial Mães de Pet. Então, a nossa homenagem vai para as mamães que têm o coração peludo e o amor sem limites. As mamães de Pet. Ser mãe é cuidar de cada detalhe, né? Desde o banho a seco no filhote sensível até o olhar que entende cada latido de carinho. As mães protegem, educam e transformam a vida desses seres que amam incondicionalmente. Então, feliz Dia das Mães para quem sabe que família vai muito além da genética e transborda em quatro patas.
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0: Emoção FM, a sua amiga do Vale, a temperatura... 21 graus.
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0: Ótima tarde pra você, sintonizado na programação Emoção FM, a sua amiga do Vale. 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
4: Excelente sexta para todos e está no ar o nosso Papo Sério com um especial, né? Fechando a semana com saúde da mamãe. Saúde mental não é apenas ausência de doença, é como você reage aos desafios da vida. Segundo a OMS, estar saudável mentalmente é reconhecer seus limites e ter resiliência. Uma mente cansada e sobrecarregada não funciona bem e você sente isso no dia a dia. O ditado diz que mãe é tudo igual, mas a verdade é que cada mãe é única e especial. Você tem habilidades, lutas e necessidades que ninguém mais conhece a fundo. Por isso, pare agora mesmo de se comparar com aquela imagem perfeita que vê na internet. Redes sociais mostram apenas o que as pessoas escolhem publicar, geralmente o lado feliz. Aquelas fotos impecáveis muitas vezes escondem desafios reais que ninguém comenta. Foque na sua própria evolução e nos seus pontos positivos, sem pressão por perfeição. Evite passar tempo demais em perfis que fazem você se sentir insuficiente ou culpada. Sua jornada é singular e cada passo que você dá em busca de melhoria é uma vitória. Não se sinta intimidada por opiniões externas. Só você sabe o peso e o valor das suas lutas. Priorize o que te faz bem e busque momentos de silêncio para se reconectar consigo mesma. Maternidade real é feita de altos e baixos. E está tudo bem não estar bem o tempo todo. Seja gentil com você, honre sua história e lembre-se, você é a melhor mãe para o seu filho. E a propósito, a todas as mamães na audiência, um feliz Dia das Mães. Que Deus abençoe vocês e até o nosso próximo Papo Sério.
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1: 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E a temperatura atualizando: 21 graus.
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1: A sua amiga do Vale, você vai participando, pede seu som, manda seu abraço e fica ligadinho em 90.1 e 92,7.
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0: 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Uma ótima tarde para você e a temperatura. 20 graus.
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0: Ótima tarde pra você, sintonizado na programação Emoção FM, a sua amiga do Vale. 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
0: 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Pois muito bem, olha aí, eu quero falar pra você que rolou ingresso aqui nessa tarde. Tem um ingresso ainda, hein? Olha só, rolou ingresso pro Corpo e Alma e Paulinho Bocelim na festa de maio em Teutônia. Também rolou aqui, ó, Brilha Som e La Montanara. O Diego Luiz de Estrela levou ingresso aqui, meu queridão. É Fronte Copo Cheio, aí com Brilha Som e La Montanara em Teutônia.
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0: demais estar com você, gente. Muito obrigado pela sua audiência. A partir das 5 horas vem o Fenômeno para comandar a programação do Batidão entre 5 e 7 da noite. Com o Batidão da Emoção.
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0: Emoção, amiga do Vale, a hora. 5:02.
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0: Temperatura no Vale, 20 graus.
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0: Cheguei! Cheguei chegando e a partir de agora é tudo comigo. Tá começando o melhor fim de tarde do Brasil, aqui na Amiga do Vale.
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0: Pra 90.1, 92.7, pra toda a região do Vale do Taquari, Vale do Rio Pardo, Botucaraí também. Você, onde estiver sintonizado com a Amiga do Vale, muito obrigado pela tua companhia e pela tua sintonia. Seja em casa, no trabalho, no trânsito, me dando aquela carona. Valeu demais. Manda teu recado, teu alô, teu WhatsApp. 999-70-90-10. Nós vamos juntos, um fazendo companhia ao outro até as 19 horas. Afinal, sextou. E sexta-feira.
2: E o gole!
0: É,
2: que hora que
0: gole
2: dá de tomar?
0: Ah, meu povo! Ô, maninho, já que tu tá por aí, maninho, tu vai tomar o gole hoje ou tu não vai? Que achas melhor? Que achas? Aí, esse.
3: Opa, boa tarde. Não, tá. Não. Só mais tarde em casa, de repente, né? Mais
0: pois
3: tarde.
0: Pois é, não. É, hoje vai até meia-noite.
3: É que
0: até
3: tá
0: 11,
3: frio,
0: 59.
3: Né? Eu gosto de tomar um vinho quando tá assim o tempo, um vinhozinho
0: não deixa,
3: vai bem,
0: não
3: né?
0: Não deixa de ser o gole. O gole aqui na sexta-feira vale até o chimarrão aqui. Tem gente que
3: sai no
0: chimarrão.
3: Mesmo?
0: É, não, é.
3: Tem gente que toma, então.
0: É o gole. Interpretem como quiser. Cada um interpreta seu gole como quiser, viu?
3: É que a geladinha aqui, ela vai ter que esperar uns dias, né? A previsão é de bastante frio pro final de semana.
0: Ah, eu não tenho tempo ruim, né?
3: Sempre tá de camiseta aí.
0: Não tem tempo ruim pra geladinha. Inclusive, o Cláudio perguntou pra mim antes qual é que era a cerveja que eu mais gostava, né? Falei, aquela que eu não preciso pagar.
3: Ah, é? Eu achei que tu ia dizer gelada.
0: Que eu não preciso pagar.
3: Também é uma boa, né? Gelada também é uma
0: aí
3: boa.
0: Aí nem escolher muito. Diga.
3: Domingo das mães é pra fazer em torno de 5, 6 graus.
0: Olha aí.
3: Então as mamães já se preparem aí. Faz um foguinho no fogão a lenha lá na lareira pra receber o povo em casa.
0: Isso aí. Quem não tem, liga o aquecedor ali.
3: Também
0: mesmo.
3: Esquentar a casa. Em segunda, 4 graus, hein?
0: Viu?
3: Gelado.
0: Dá pra botar uma manguinha segunda-feira pra vir trabalhar, né?
3: Quase que tu vai vir de casaco, né, Douglas?
0: Não vou vir de bermuda aquele dia lá.
3: Bom trabalho aí.
0: Valeu. 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
0: Ô, maninho, antes de tu ir embora, maninho.
3: Diga.
0: Eu queria pedir para ti pedir uma música no Batidão da Emoção nessa sexta-feira. Hoje é sexta-feira, né? Dia do gole. Dia de pensar no final de semana, nas festas, nas baladas, no bailão também, né?
3: Também, pra esquentar o pé, né?
0: Pra esquentar o pé, né?
3: Pra te dizer, eu gostei demais da nova música da banda Champion.
0: Da banda Champion?
3: Isso mesmo. Tá,
0: é o seguinte,
3: tá mais na cara do que barba.
0: Tá mais na cara que barba.
3: Rapaz, ficou boa pra caramba. Parabéns a turma toda lá.
0: Vamos trazer então pra abrir o batidão de hoje.
3: Pode ser.
0: Banda Champion então. Mais na cara que na barba.

0: Separação.
1: Uou, tá aí, ó, Separação, PF no bailão, no nosso batidão. Também teve Corpo e Alma pra não pensar em você, hein? Mais na cara que na barba, pedido do nosso amigo Maninho, da banda Champion, meu povo. É, tá aí, ó, nosso batidão tá no ar. Deixa eu mandar aquele alô especial, aquele abraço pra você, ouvinte da Amigo do Vale, mas deixa eu lembrar você, ó. 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Tá valendo ingresso pra festa de maio em Teutônia. O ingresso front, copo cheio, gente, pro dia 15 de maio, Brilha Som e La Montanara, viu? Brilha Som e La Montanara, dia 15, ingresso front, copo cheio, tá valendo no nosso batidão de hoje. Quer concorrer? Quer ganhar? Nome completo, cidade, manda pra mim aqui no nosso WhatsApp, você vai concorrer ao ingresso front, copo cheio, pro dia 15/5, Brilha Som e La Montanara, na festa de maio em Teutônia, tá bom? Deixa eu mandar alô, deixa eu mandar abraço pra todo mundo que tá participando comigo no 999-70-90-10. Alô, Cleusa Oliveira de Moura, em Cruzeiro do Sul, tá participando da promoção Se Vira nos Mil. Murilo Alan Silva, em Lajado, também tá conosco. A Zilé, muito boa tarde, tia Zilé, excelente fim de semana pra todos nós, viu? Final de tarde, sexta-feira, ligadinha. Um beijo pra você, minha querida. Quem mais? Alexandre Middlestead, em Lajado, promoção Se Vira nos Mil. Cláudia Suzana de Oliveira de Moura, também conosco. Ela, a Natália, o Mateu, o Luca Vasconcelos, tá todo mundo participando, né? A Juliane, que é ouvir Saudade da Ex com Céu e Cantos, beijo, beijão pra você, minha querida, obrigado pela companhia. A Zenaide em Paverama, peço a música do Corpo e Alma nos bailão, ofereço pro meu grande amor, o marido e esposo Rafael, cada dia que passa eu amo mais você, é o grande amor da minha vida, tenho muito orgulho de você, tá trabalhando nos carvões aí, né, em Linha Brasil e escutando a Emoção FM. Alô, pessoal do Carvão Líder em Linha Brasil, tão ligadinhos escutando a Emoção FM. Um abraço pra vocês aqui, ó, da turma da Emoção, viu? Tão ligadinhos no nosso batidão. A Lirce Klein também conosco. Muito boa tarde, Lirce. Cheguei, diz ela. Abençoado final de semana pra todos nós também. Obrigado pela sintonia. A Adriane Amorim também tá ligadinha na Amiga do Vale. Quer mandar um abraço pra mãe, a Nilda de Amorim. Pois domingo vai passar o Dia das Mães com ela, né? Ela já tem 86 anos. Tá mandando um abraço a todas as mamães ouvintes da Emoção FM também. Queria ouvir a música do Rogério Magrão, O Coração Pirou. Tá bom, minha querida. Um abraço pra você, viu, Adriane? Participe você também. Nome completo, cidade, participe da promoção Se Vira nos Mil. E participe também, concorra a um ingresso front, copo cheio, gente. Ó, atenção. Ingresso front, copo cheio pra festa de maio em Teutônia. Brilha Som e La Montanara no dia 15 de maio, tá bom?
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1: E a hora? 5:21.
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2: A Secretaria de Saúde de Arroio do Meio intensificou as ações da campanha nacional de vacinação contra a influenza e passa a oferecer horário especial de atendimento no posto de saúde central. Durante os meses de maio e junho, a sala de vacinas funcionará todas as sextas-feiras das 16h30, aliás, até as 20 horas, além do atendimento regular já realizado no posto e nas estratégias de saúde da família, as ESFs. A medida busca facilitar o acesso da população e ampliar a cobertura vacinal entre os grupos prioritários definidos pelo Ministério da Saúde. Entre eles estão crianças de 6 meses a menores de 6 anos, gestantes e idosos com 60 anos ou mais. Segundo a Secretaria de Saúde, pessoas não vacinadas representam a maior das internações por complicações respiratórias.
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2: Temperatura marcando 20 graus.
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0: Até às 19 o Douglas Sen vou te fazendo companhia. Seja em 90.1 aqui é Ruído Meio, 92.7 Alô Progresso e Região. Participa comigo onde você estiver. Obrigado pela companhia. 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
0: 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Seguindo.

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1: 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Alô, Alessandro Turra, canta com a gente.
2: Alô, Joe, cantar já é bom demais. Imagina com os amigos. Vamos nessa.

0: aí, gente! Fígado de Aço, rainha musical, coração pirou com Rogério Magrão e banda, e foi especial pra minha amiga Adriane Morim, tá ligadinha conosco. Também teve Saudade da Ex com Céu e Cantos e Brilha Som, foi especial pra Juliane, um beijo, Juliane! E Plano B com Sorriso Lindo abrindo esse bloco do Batidão na Emoção. Gente, lembrando, viu? Continue participando da promoção Se Vira nos Mil e concorra durante o programa de hoje. Finalzinho do programa eu vou fazer o sorteio. Ingresso front, copo cheio, Brilhação na Montanara, dia 15 de maio, viu? Quer ganhar? Nome completo, cidade pra você concorrer, tá bom? Ingresso front, copo cheio, Brilha Som e La Montanara. Gente, é bebida liberada, viu? Lembrando, ó, tem que retirar o ingresso aqui na Emoção FM. E esse ingresso é válido apenas para maiores de 18 anos, tá bom? É, como é front, copo cheio, é válido apenas para maiores de 18 anos e tem que ser retirado aqui na Rádio Emoção FM. Alô, Antônio, em Pouso Novo, pediu aí música Apartamento 104 para Maria Fagundes em Santa Catarina. Valeu, Antônio. Quem mais tá aqui, ó? O Adilete Tino São Caetano participando com a gente das promoções. A Tia Zilé, Angélica Moura também por aqui participando. Marisete Caminidano, Rui Barbosa, ela, Daniele, o Dorival, o Elemar. Querem escutar San Marino, um beijo pra vocês, tá bom? Murilo Alan Silva em Lajado também. A Andressa e Astéria Henriquez em Capitão participando conosco. Quem mais aqui, ó? A Adriana. Quer ouvir Céu e Cantos, a Morena Misteriosa, daqui a pouquinho vai tocar, minha querida. Beijo pra você, tá bom, Adriana? Quem mais chegou por aqui? A Jacinta Veste Siqueira, linha marinheira, capitão. Boa tarde, minha amiga, tudo certo? Tudo ótimo, viu? Obrigado pela companhia de todos vocês aí, sintonizados em 90.1 e também 92.7. 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
4: Olá, meus amigos, tudo bem? É sexta-feira, final de semana tá chegando e esse final de semana é especial. Afinal de contas, domingo é dia das mães. E o Sinal Verde de hoje será especial para as mamães. Vamos conferir. Neste domingo especial que vem aí, nossa homenagem vai para quem é o motor principal das nossas vidas. A mãe, ela que lubrifica nossos dias com carinho, limpa nossas preocupações e nunca deixa o nosso tanque de amor ficar vazio. Para as mães que aceleram na rotina e cuidam de cada detalhe com precisão, o nosso reconhecimento e gratidão infinita. Feliz Dia das Mães! Para quem conduz a família com força, doçura e uma energia que nunca acaba.
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0: Temperatura no vale marcando 19 graus.
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Minha amiga Beatriz Vargas, Olarias da Jaro, que eu vi Cleiton Borges. Daqui a pouquinho vai tocar, tá bom? Quem mais tá chegando por aqui? Deixa eu ver. Alô, Jonathan! Mato Leitão ligadinho com a gente, ele quer ingresso pra festa de maio em Teutônia. Valeu, meu querido, tá concorrendo, ingresso front, copo cheio. Chegando sucessos atuais. Emoção FM. Eu duvido, hein?

0: 6 horas.
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2: Uma boa tarde, meu amigo, minha amiga, nesta sexta-feira, 8 de maio. Estamos aí na quinta semana do tempo da Páscoa, já nos aproximando, né, do final do tempo pascal, e esse contexto também da despedida de Jesus de seus discípulos. Este é o meu mandamento: amem-se uns aos outros, assim como eu amei vocês. Ninguém tem maior amor do que alguém que dá a vida pelos amigos. Vocês são meus amigos se fizerem o que estou mandando. Eu já não digo que vocês são servos, porque o servo não sabe o que o seu senhor faz. Eu chamei vocês de amigos porque fiz vocês conhecerem tudo o que ouvi do meu pai. Não foram vocês que me escolheram. Fui eu que escolhi e orientei vocês para que vão e deem fruto, e o fruto de vocês permaneça. Assim, qualquer coisa que vocês pedirem ao Pai em meu nome, ele lhes dará. É isto que eu ordeno a vocês: amem-se uns aos outros. No evangelho que meditamos ontem, Jesus afirmou que quem guarda os seus mandamentos permanece no seu amor. Hoje ele nos dá um novo mandamento, ou melhor, um mandamento que resume todos os preceitos judaicos e toda a nova lei presente no Sermão da Montanha. Este mandamento supremo é o amor: amar ao próximo como o próprio Jesus nos amou, entregando sua vida na cruz para nos salvar. Jesus nos revelou o Pai de modo pleno e definitivo como um irmão e amigo. Ele nos escolheu e nos orientou para que o imitássemos na prática do amor ao próximo. Ser discípulo de Cristo, portanto, implica a doação total de si no amor. Ser cristão significa amar ao próximo, mesmo sem conhecê-lo, assim como fez o nosso Mestre e Senhor. É nessa ação que manifestaremos e colheremos os frutos da alegria e da vida eterna. Ave Maria, cheia de graça, o Senhor é convosco, bendita sois vós entre as mulheres, e bendito é o fruto do vosso ventre, Jesus. Santa Maria, Mãe de Deus, rogai por nós, pecadores, agora e na hora de nossa morte. Amém. Que o bondoso Deus te abençoe, te proteja, sempre te guarde. Com saúde, paz, serenidade, fé e esperança, Ele que é Pai, Filho e Espírito Santo. Amém. Uma boa noite para você, meu amigo e minha amiga.
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0: Emoção atualizando a temperatura: 19 graus.
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0: E um abraço, aquele abraço especial para quem tá participando comigo. Deixa eu ver, oi. Alô, boa tarde. Alô, alô.
2: E aí, Douglas?
0: Oi.
2: Tudo certo? Quanto tempo? Aqui é a
0: Quanto
2: Rose
0: tempo?
2: De Boqueirão.
0: Oi, Rose.
2: Amigo.
0: Tudo bom?
2: Um grande abraço para todas as mães.
0: Coisa
2: pra
0: boa.
2: Para você da rádio. Eu gosto
0: tá
2: muito da rádio, da
0: Obrigado.
2: Emoção.
0: Obrigado. Coisa boa.
2: De Arroio do Meio, de aqui, de Banda de Progresso. Valeu, um abraço
0: para
2: todas as mães. A Rose de Boqueirão. Manda uma música aí, meu guri.
0: Tá bom, minha querida, um beijo pra você, viu, Rose? Obrigado pela tua companhia, obrigado pela tua sintonia sempre conosco aqui na Emoção FM também, já, próxima vai especial pra ti também, viu? A Cláudia Brux, seu Angélica Murilo, a Tia Zilé seguem com a gente aqui, participando e concorrendo, né? Eita, nós! Alô, Vanessa, Santa Clara do Sul, a Vanessa Maria, tá participando com a gente também, ela quer ganhar o ingresso, né? Pra curtir a festa de maio em Teutônia no dia 15 de maio, gente, ó, tá valendo, hein? O ingresso front, copo cheio pro dia 15 de maio, Brilhação e La Montanara na festa de maio em Teutônia. Se você quer ganhar também, manda em nome completo, cidade, você vai estar concorrendo no finalzinho do programa, eu faço o sorteio pra você, tá bom? Chegando Cleiton Borges, uma só lajota. Bom fim de tarde, hein? Sextou, dia do gole.

0: 6:21.
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0: Atualizando a temperatura no vale, fim de tarde, sextou, gente. 18 graus.
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0: CFM, sexta-feira, 8 de maio. Vai mandando seu recado, manda em nome completo, cidade, e fala aí que você quer ganhar um ingresso pra festa de maio. Que tal, hein? Pronto, copo cheio pro dia 15 de maio, Brilha Som e La Montanara no palco fazendo a festa. Nome completo, cidade, e coloca aí festa de maio pra você concorrer também, tá bom? Manda pra mim, daqui a pouquinho eu vou fazer o sorteio. 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
0: Bora ver quem tá comigo aqui. Alô, Bernadette Mamãe Estrela, promoção se vira nos mil. A tia Zilé também, ó, a tia Zilé tá curtindo o nosso programa. Coisa boa, quem mais aqui, deixa eu ver. Fala, Anderson Dávila, meu garoto.
2: E aí, Douglas.
0: E aí, meu querido.
2: Douglas, é o Anderson Dávila, curtindo o batidão da emoção no nosso
0: sextou. Beleza.
2: Sextou aí.
0: É, os guri.
2: E domingo tem Grêmio e Flamengo, né?
0: É verdade.
2: No Brasileirão, mas vamos ver se conseguimos ganhar, né?
0: Bora.
2: Porque, né, perder, mas temos que ganhar, né, pra fazer ponto no Brasileirão também.
0: Verdade.
2: Americana, né, Douglas? Verdade. Valeu aí, tamo junto, curtindo o batidão, um abraço aí pra ti.
0: Valeu, meu querido, um abraço, Anderson, obrigado pela tua companhia, pela tua sintonia aqui no nosso programa Batidão da Emoção, viu? Vamos trazer mais sucesso aqui, ó, até às 19 eu te faço companhia. Quer concorrer, quer ingresso pra festa de maio em Teutônia, front copo cheio, dia 15 de maio, tem Brilha Som e La Montanara, e tá valendo hoje, hein?

0: Lu na programação da emoção, gente. E tá chegando sucesso, hein? Lançamento, Banda KN e o Diário de Verão. Banda KN tá voltando, hein? Alô, Stefano.
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0: Bora curtir.

0: 7:20.
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0: Caneta e papel na mão, meu povo, tá chegando os números da sorte aqui na Emoção FM. Bora lá. Quinto prêmio, 8.025, 8.025. Quarto prêmio, 6.125, 6.125. Terceiro prêmio, 3.915, 3.915. Segundo prêmio, 2.767, 2.767. E o primeiro prêmio, 6.922, 6.922. Vou repetir. 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
0: 18 graus.
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segue a programação aqui da Amiga do Vale, gente, é o nosso batidão na emoção. Dá tempo ainda de você mandar o seu recadinho pra mim, concorra a ingressos, gente, ingresso front, copo cheio, atenção, ingresso front, copo cheio pra curtir Brilha Som e La Montanara na festa de maio em Teutônia no dia 15, viu? É front, copo cheio pra você curtir daquele jeito, naquele pique, tá bom? 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

pela companhia, tá aí sempre ligadinha na emoção. Tá com frio aí, Cris? Eu tenho que dar um jeito de esquentar, é verdade, é verdade. Bora trazer sucesso na programação Emoção. Ó, inclusive, essa aqui eu vou dedicar pra Cris, pra Soraya, também pro Vini. Tá chegando sucesso, o Destaque Nacional, Pancada de Choro.

gente, indústria musical, como num filme. Gente, nosso batidão na emoção, infelizmente, está chegando ao fim. Estamos na reta final de mais um programa. Mas ó, amanhã de manhã eu tô de volta pra fazer a festa com vocês. A partir das 8 horas tem Chimarrando na Emoção FM. Das 8 às 11 da manhã eu vou estar com vocês. Alô, Loreci Rockenbach, tá ligadinha com a gente. Promoção Se Vira nos Mil. Excelente fim de tarde pra você. Bom final de semana. Meu amigo Márcio, MH Metalúrgica, fechando a semana com chave de ouro e ligado na emoção, né? Ei, coisa boa. Ô, Márcio, tá pela empresa ainda, Márcio? Tá por aí ainda? Eu vou dar um pulo aí, hein? Me avisa aí, Márcio, me avisa aí se tá por aí, eu vou chegar aí. Já, já tô aí. Gente, o nosso batidão na emoção vai ficando por aqui, mas antes, é claro, tem que sortear esse ingresso. É, ingresso pra festa de maio em Teutônia, valendo front, copo cheio, tá rolando a roleta. Dia 15 de maio, tem Brilha Som e La Montanara fazendo a festa no, na festa de maio em Teutônia, gente, dia 15. Vocês viram, né, as soberanas, a rainha, a primeira e a segunda princesa estiveram conosco aqui hoje de manhã. Acompanha lá no Instagram da Rádio Emoção FM, você confere tudo o vídeo, tá bom? Gente, o nosso batidão na emoção, tá aí, ó, saiu o sorteio, tá chegando ao fim, e parabéns, Jonathan da Rosa em Mato Leitão. Alô, Jonathan da Rosa, Mato Leitão, levando pra casa ingresso front, VIP, copo cheio aí, é, front, copo cheio da festa de maio em Teutônia, dia 15, tem Brilha Som e La Montanara fazendo a festa. Amanhã tem mais, hein? Você quer ganhar o ingresso pra festa de maio? Participa aí, nome completo, cidade, e vai mandando pra gente aí, você vai concorrer a ingressos incríveis pra curtir essa festa maravilhosa, tá bom? Parabéns, Jonathan da Rosa em Mato Leitão, ganhador aí do ingresso front copo cheio pra curtir Rainha Musical e La Montanara. Sextou, gente, pra fechar o nosso batidão.

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3: Boa noite.
2: Uma boa noite para você que nos acompanha em todo o país.
3: Sexta-feira, 8 de abril de 2026.
2: E vamos ao destaque do dia: investimento em energia.
3: São 130 bilhões de reais para melhorar a distribuição de energia elétrica no país até 2030. Gabriela Noronha.
4: Foram renovados os contratos de concessão de 16 distribuidoras de energia elétrica. A renovação dos contratos beneficia cerca de 42 milhões de residências no país.
2: E anunciado também, Luz para Todos vai chegar a mais 233 mil novas famílias.
3: E ainda, rendimento médio mensal do brasileiro alcança o maior patamar da série histórica desde 2012.
2: O valor tem crescimento de 5,4% em 2025 e chega a R$ 3.367, Graziela Bezerra.
5: O aumento da oferta de trabalho foi o que mais puxou o incremento da renda.
3: Você vai ouvir também serviços públicos na mão.
2: GovBR alcança a marca de 500 milhões de assinaturas eletrônicas.
3: Saiba como proteger sua conta e evitar golpes virtuais. Cleide Lopes.
6: Você pode acessar na plataforma serviços digitais que vão ajudar a proteger seus dados contra golpistas.
2: Hoje, na apresentação da Voz do Brasil, Mariana Jundumem, Nazi Brum.
3: 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Acesse radiogov.ebc.com.br ou o canal Gov na sua TV aberta.
2: 130 bilhões de reais em investimentos para modernizar a distribuição de energia elétrica no país até 2030.
3: O anúncio foi feito em evento que contou com a presença do presidente Lula.
2: O objetivo é melhorar a qualidade dos serviços prestados à população e incentivar o desenvolvimento e a geração de renda.
4: Foram renovados nesta sexta-feira os contratos de concessão de 16 distribuidoras de energia elétrica em 13 estados do país. Os contratos devem viabilizar cerca de 130 bilhões de reais em investimentos até 2030. Esses recursos serão investidos em projetos de modernização da rede, expansão de linhas de distribuição e aumento da capacidade de resposta a apagões e eventos climáticos. Por exemplo, segundo o ministro de Minas e Energia, Alexandre Silveira, os contratos agora incluem novas regras para melhorar o atendimento ao consumidor.
7: O objetivo é proporcionar atendimento mais eficiente, mais rápido, mais respeitoso aos consumidores de energia brasileiros. Bairros mais pobres terão o mesmo padrão de qualidade que os bairros mais ricos.
4: A renovação dos contratos beneficia cerca de 42 milhões de residências no país. Além disso, a expectativa é de que sejam gerados mais de 100 mil empregos. Presente na cerimônia, o presidente Lula falou sobre a importância da parceria entre Estado e iniciativa privada para garantir o fornecimento de energia em todo o Brasil.
8: Que a gente pode ter um país que nunca mais teremos apagão. E a renovação desses contratos, antecipando inclusive a renovação, é uma demonstração de que o governo tem confiança nos empresários, de que a gente pode apresentar ao Brasil a ideia de que o Estado pode trabalhar em parceria com os empresários e permitir que os empresários possam executar o trabalho da forma mais perfeita possível.
4: Durante o evento, o presidente Lula e o ministro Alexandre Silveira também assinaram a atualização de um decreto que moderniza o Luz para Todos, programa que leva energia a quem mais precisa e amplia o alcance da iniciativa para mais de 233 mil novas famílias. O objetivo é promover o uso produtivo da energia voltado à geração de renda. No caso do pequeno produtor Gilson Matos, de Canavieiras, no sul da Bahia, a chegada da energia elétrica trouxe uma verdadeira mudança de vida.
9: E era a luz de vela, era o lampião, a água para chegar até aqui era uma dificuldade tremenda, tudo era mais difícil, a gente não tinha projetos. Então, depois da chegada do Luz para Todos, tudo mudou, né? Nos incentivou a plantar, a criar, produzir, fazemos hortas. Hoje nós já temos água com facilidade, porque nós já temos bomba elétrica. Tudo hoje ficou mais fácil.
4: Com a atualização, o programa Luz para Todos passa a priorizar grupos como mulheres, chefes de família, comunidades que necessitam de infraestrutura voltada à segurança alimentar e famílias em situação de vulnerabilidade. Reportagem Gabriela Noronha.
3: E o programa Gás do Povo tem data fixada e será pago sempre no dia 10 de cada mês.
2: Neste domingo, a Caixa Econômica Federal fará o pagamento do Vale Recarga para cerca de 2 milhões e 700 mil famílias.
3: Para ter acesso à recarga, o responsável familiar deve procurar uma das 25 mil revendedoras em todo o país, utilizando o cartão do Bolsa Família com chip ou o cartão de débito da Caixa.
2: Também pode utilizar o CPF e o código de validação que será enviado para o celular do responsável.
3: O programa Gás do Povo fornece a recarga de botijões de 13 quilos para 15 milhões de famílias inscritas no cadastro único.
2: Mas elas não recebem todas ao mesmo tempo. As recargas têm validade de 2 a 3 meses, a depender do tamanho da família.
3: O brasileiro está ganhando mais.
2: O valor médio mensal recebido já passa de R$3.367, o melhor da série histórica do IBGE desde 2012.
3: A melhoria nos rendimentos foi verificada no mercado de trabalho e também nos benefícios sociais.
10: É o maior rendimento da série histórica iniciada em 2012. O rendimento médio mensal do brasileiro foi de R$3.367 em 2025, um crescimento de mais de 5% em relação ao registrado em 2024. No universo de 212 milhões de brasileiros, 67% tiveram algum tipo de renda no ano passado. O aumento da oferta de trabalho foi o que mais puxou o incremento da renda. No ano passado, a população ocupada chegou a 101 milhões de pessoas e a massa de rendimento total dos trabalhadores atingiu quase R$362 bilhões. Também um recorde. Outras fontes contribuíram para o aumento da renda, como explica o pesquisador do IBGE, Gustavo Fontes.
11: Ao analisar por tipo de rendimento, se observa que 47,8% da população possui rendimento do trabalho, enquanto 27,1% tinham rendimentos de outras fontes. Entre esses outros rendimentos, o destaque vai para a aposentadoria e pensão, que abrange 13,8% da população residente, seguida por rendimentos de programas sociais do governo, 9,1%.
10: A região sul manteve a maior proporção de pessoas com rendimento, cerca de 71%, enquanto norte e nordeste apresentaram os menores percentuais, apesar dos avanços registrados nos últimos anos. Para o economista José Luiz Pagnussá, os números apontados pela PNAD mostram uma evolução no mercado de trabalho e nas políticas sociais.
12: Porque ao mesmo tempo em que o rendimento médio está subindo, temos recordes também no número de pessoas ocupadas. E além disso, dado o impacto das políticas sociais, esse recorde se dá também com os menores índices de desigualdade da história brasileira.
10: Na comparação com o período pré-pandemia, o aumento é mais expressivo. O rendimento médio de todas as fontes ficou 8,6% acima do registrado em 2019, o que mostra que a recuperação na renda se manteve de forma consistente até 2025. Reportagem Graziele Bezerra.
2: Crédito, cheque especial, crédito pessoal.
3: Brasileiros que não conseguem pagar dívidas nessas modalidades têm agora a oportunidade de sair do sufoco financeiro com o Desenrola Famílias.
2: Juros mais baixos, prazos mais longos e descontos estão entre as vantagens do programa.
13: Jácio Fiuza Júnior, de 73 anos, é jornalista aposentado e tem dificuldades para pagar as faturas do cartão de crédito.
14: Fiz a negociação, dividi em várias parcelas e do jeito que está, não baixa a dívida.
13: Assim como Jácio, 80% das famílias brasileiras têm algum tipo de dívida, principalmente com cartão de crédito, cheque especial e crédito pessoal, segundo a Confederação Nacional do Comércio. Agora, essas famílias têm a oportunidade de aliviar o orçamento com Desenrola Famílias. Podem participar pessoas com renda mensal de até R$ 8.105, com dívidas contraídas até janeiro de 2020. 2026, com atraso entre 90 dias e 2 anos. O programa prevê descontos de até 90%, linhas de crédito com juros limitados a 1,99% ao mês, prazos de até 48 meses. E ainda a possibilidade de usar até 20% do saldo do FGTS ou R$1.000 para abater dívidas. E pessoas com dívidas de até R$100 terão um nome limpo num prazo de 30 dias. O Desenrola também exige que as instituições financeiras invistam na educação financeira. Reinaldo Domingos, especialista em educação financeira, diz que é preciso consciência para que as famílias não voltem a se endividar.
15: Tudo que nós ganhamos e nós gastamos, é necessário que nós tenhamos uma organização. O Desenrola Brasil é uma opção, é uma oportunidade muito importante. Só que ela precisa vir junto com a educação do comportamento financeiro.
13: A adesão ao Desenrola Famílias deve ser feita diretamente com os bancos e instituições financeiras. Só no Banco do Brasil, nos dois primeiros dias do programa, foram feitos 12.600 pedidos de renegociação. Gilson Bittencourt, vice-presidente de Agricultura e Agricultura Familiar do Banco do Brasil, disse que espera uma procura intensa pelo Desenrola Famílias nos próximos dias.
16: Recuperar a sua adimplência, abrir novas possibilidades de acesso ao crédito. A nossa expectativa com esse segundo é que ele atinja ainda um grupo maior de famílias e traga mais tranquilidade para as famílias e, nesse caso aqui, para os clientes do Banco do Brasil.
13: E para o jornalista Jácio Fiuza, que nos contou sobre a dívida com o cartão de crédito, o programa chegou em boa hora.
14: É um programa que vai beneficiar a mim e muitas famílias brasileiras, né?
13: O Desenrola Famílias também protege as famílias das dívidas com casas de apostas, as chamadas BETs. Ele estabelece o bloqueio de CPF para apostas por um período de 12 meses. Colocução de Thaísa Vitória, reportagem Luciana Colares de Holanda.
3: Para estimular as mulheres a seguirem a carreira acadêmica, a CAPES, Coordenação de Aperfeiçoamento de Pessoal de Nível Superior, criou o programa Aurora.
2: A iniciativa é voltada a professoras vinculadas a programas de pós-graduação que sejam gestantes ou mães de crianças de até 2 anos.
3: Em outra frente, estudantes indígenas também estão sendo estimulados na pós-graduação, a seguirem na pós-graduação após concluírem o ensino superior.
2: Sobre esses programas, nós conversamos com a presidente da CAPES, Denise Pires de Carvalho. Acompanhe.
3: Oi, presidente, como vai? Vamos começar falando do estímulo que a CAPES vem oferecendo para que as cientistas que são mulheres consigam continuar suas pesquisas. Qual que é o problema que existe hoje em relação à maternidade e que estímulo é esse?
17: Olá, Mariana, um prazer estar contigo e com Nazi na Voz do Brasil. As mulheres, elas são maioria entre as mestres e as doutoras do nosso país há mais de 20 anos. E nós temos no Brasil 49% de mulheres cientistas. No entanto, elas atuam menos no corpo docente da pós-graduação. Então há um gargalo, há um impedimento no ingresso e permanência das mulheres como professoras na pós-graduação.
3: Presidente, assim como as mulheres, a CAPES também tem investido em outras ações aí para promoção da diversidade, com um programa voltado para jovens indígenas, né? O que que é esse programa? Como que ele vai ajudar a ampliar a participação dessas diversas etnias no ambiente de produção científica?
17: É o novo programa de desenvolvimento acadêmico indígena, porque os nossos estudantes indígenas têm sido incluídos no ambiente da educação superior. Quando eles terminam os seus respectivos cursos, eles querem ingressar, muitos deles, nos cursos de mestrado e doutorado. No entanto, a seleção para esses cursos acontece muitas vezes longe da localidade onde eles moram. Então, esse novo programa, ele vem para que aconteça uma seleção dos estudantes indígenas de uma maneira nacional. Eles podem aplicar a seleção do local onde eles estão, muito semelhante ao que fazemos com os estudantes que vêm do exterior para para estudar no Brasil. Então, um estudante que está em São Gabriel da Cachoeira, que acabou a sua graduação, ele pode tentar a seleção para o mestrado ou doutorado na Unicamp, na UNB, na UFRJ, ou mesmo na Universidade Federal do Amazonas, sem precisar sair de São Gabriel da Cachoeira. Ele faz a seleção e ele só vai para a região para onde ele é selecionado depois dele ser selecionado.
2: Agora, presidente, como é que a CAPES identificou a necessidade desse estímulo aos indígenas, né? E que benefícios a maior diversidade de culturas e origens dos cientistas pode trazer para as pesquisas brasileiras?
17: Foram os próprios estudantes indígenas que trouxeram essa demanda para a CAPES, junto com os professores, professores que atuam na educação escolar indígena, que vieram nos propor que nós fizéssemos um programa específico para que esses estudantes provenientes de povos originários que estão em regiões mais isoladas do país possam continuar os seus estudos, fazendo a seleção das suas localidades. E eles vão migrar para seguir os seus estudos no mestrado, no doutorado, somente após serem selecionados.
18: Mas é como o Nazi disse, né? Tem um benefício para a própria produção científica brasileira, para o tipo de pesquisa que vai ser feita?
17: Com toda certeza, porque nós temos a educação dialógica, é aquela que leva melhores resultados. E esses estudantes, com certeza, terão muito a contribuir no ambiente da pós-graduação, porque eles trazem todos os saberes que existem nos povos originários, toda aquela troca de experiência entre a produção de conhecimento do ambiente da universidade, que é internacional, agora passa a contar também com o conhecimento que vem dos povos originários. E essa educação dialógica certamente aumentará a produção de conhecimento no nosso país e será uma produção de conhecimento que tem possibilidade de atender muito mais às demandas da nossa sociedade, nos diferentes territórios da nação.
18: Agora, presidente, para além desses grupos específicos que a gente mencionou aqui, as mulheres, os indígenas, o governo do Brasil tem também feito um movimento de valorização da produção científica como um todo, teve inclusive reajuste das bolsas, da CAPES, e a gente vê outros estímulos aí. Eu queria que a senhora falasse um pouco mais para a gente do que foi feito nesses últimos anos.
17: No ano de 2023, quando assumimos, houve um aumento de pelo menos 40% no valor das bolsas, mestrado e doutorado, e esse aumento no valor das bolsas foi acompanhado também de um aumento no número de bolsas. É importante que tenhamos cada vez mais pós-graduandos com acesso à bolsa, porque a bolsa garante permanência do pós-graduando nos cursos e a conclusão do mestrado e do doutorado. Mas, para além disso, a CAPES tem seguido no caminho de contratos com as editoras, através do portal de periódicos da CAPES, que completou 25 anos, nós estamos investindo não somente no acesso à leitura pelos programas de pós-graduação. Então, há 25 anos, a CAPES propicia o acesso à leitura dos periódicos internacionais. Agora, a CAPES financia também a publicação da ciência brasileira, a publicação dos artigos da produção de conhecimento nacional nessas revistas internacionais. Com isso, nós temos aumentado muito o número de artigos publicados pela pós-graduação brasileira nas revistas internacionais. Certamente o Brasil vai ficar melhor colocado no futuro próximo entre os países que mais produzem conhecimento no mundo. Para além de produzirmos mais, termos o nosso trabalho aceito para publicação, o que comprova a excelência da ciência brasileira, porque é muito difícil publicar nessas revistas, somente artigos de qualidade são aceitos. Agora, com o pagamento que é feito pelo Ministério da Educação através da CAPES, nós temos um aumento no número. E esse artigo que é publicado internacionalmente em acesso aberto, ou seja, todo mundo vai poder ler a produção científica nacional, nós teremos um aumento da citação dos trabalhos que são originários da pós-graduação e da ciência brasileira. Portanto, uma ciência que produz mais, publica mais e tem maior visibilidade.
2: Certo, muito bom. Nós conversamos com Denise Pires de Carvalho, presidente da CAPES, que é a Coordenação de Aperfeiçoamento de Pessoal de Nível Superior. Presidente, muito obrigado pela participação na Voz do Brasil.
17: Prazer é todo meu.
18: Recorde de exportações do agronegócio brasileiro no primeiro trimestre desse ano eleva setor à posição de destaque no comércio internacional.
2: As vendas no exterior somaram mais de 38 bilhões de reais, um aumento de 0,9% em relação ao mesmo período do ano passado.
18: De acordo com o Ministério da Agricultura e Pecuária, o principal destino das exportações do agro brasileiro é a China.
2: Os números, segundo o Ministério da Agricultura, refletem a competitividade dos produtos brasileiros no comércio internacional.
18: E também são fruto da ampliação do mercado. Já são 601 aberturas de mercado do agronegócio desde 2023.
2: Quem explica é o secretário de Comércio e Relações Internacionais, Lucas Rua.
19: Aproximadamente 30% de tudo que nós exportamos é do complexo soja, mas eu queria chamar a atenção aqui também para as proteínas animais. E nós tivemos um acréscimo aí de aproximadamente 22% nas exportações, um destaque para recordes em carne bovina, também na carne suína, e a gente vê efetivamente um trabalho de diversificação de mercado. Veja o caso do açaí, das castanhas e alguns produtos básicos como feijão, a partir de uma série de ferramentas que nós temos, por exemplo, aqui no Ministério da Agricultura, como o Agro Insight, Passaporte Agro, a participação em feiras internacionais em conjunto com a Apex, a gente gera oportunidade, a gente gera renda e a gente gera emprego, especialmente onde mais precisa, que é no interior do nosso país.
18: Serviços públicos em um clique. Está cada vez mais fácil e simples resolver e acessar as políticas de governo sem sair de casa.
2: No início de maio, o gov.br registrou mais de 500 milhões de assinaturas eletrônicas.
18: E pela primeira vez, mais de 80 milhões de brasileiros acessaram o gov.br em um único mês.
2: O número de acessos únicos foi registrado em março e supera a população de países como a Alemanha e França.
18: Para garantir a segurança no acesso, o gov.br conta com níveis de proteção.
2: E dentro da ferramenta é possível encontrar serviços que ajudam a evitar golpes virtuais.
6: Acessar serviços do INSS, do SUS ou até assinar um documento sem sair de casa já é uma realidade no Brasil. Tudo isso é possível com a conta gov.br. Ela funciona com um login único que reúne mais de 4.600 serviços digitalizados do governo federal. Hoje, mais de 175 milhões de brasileiros já utilizam a plataforma, entre eles o vendedor Pedro Vieira.
20: Uso para carteira, uso para curso também, para acessar documentos, imposto de renda também, tudo, uso golpe para tudo.
6: E Pedro Vieira destacou a segurança ao usar a ferramenta.
20: E é muito seguro, bem confiável. Tem acesso biométrico, tem acesso digital também.
6: Para dar mais segurança ao cidadão, a conta gov.br funciona com diferentes níveis de proteção. O bronze concede o acesso básico, o prata é feito com avaliação bancária e o ouro com biometria. E quanto maior o nível da conta, mais seguro é o acesso. Além disso, o usuário pode ativar a verificação em duas etapas, que funciona como uma segunda barreira contra invasões, como explica Hudson Mesquita, diretor do Departamento de Identidade Digital do Ministério da Gestão e da Inovação em Serviços Públicos.
21: Após ele entrar com o CPF e a senha, é solicitado um código que ele mesmo gera ali no aplicativo gov.br. Então, imagina um cenário onde o fraudador consegue roubar a senha do cidadão, ele não teria acesso a esse código, não teria como acessar a conta, né? Então, é uma segunda camada ali de segurança.
6: Com a conta Gov protegida, você pode acessar na plataforma serviços digitais que vão ajudar a proteger seus dados contra golpistas. A proteção do CPF impede que empresas sejam abertas no seu nome sem autorização. O BC Protege Mais bloqueia a abertura de contas bancárias indevidas. E o Registrato permite consultar contas, dívidas e chaves Pix vinculadas ao seu CPF. E tudo isso sem precisar enfrentar filas ou sair de casa. É o caso do educador físico Felipe Cavalcante.
22: Porque antigamente a gente tinha que ir lá na hora, né? E presencialmente, toda aquela burocracia, e hoje na nossa mão a gente consegue resolver esse problema.
6: Em caso de dúvidas, as pessoas podem acessar o gov.br/conta. Também é possível receber atendimento presencial sobre a plataforma. Para encontrar uma unidade do balcão gov.br, vá em gov.br/presencial. Reportagem Cleide Lopes.
3: Essas foram as notícias do Governo do Brasil.
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2: Fique agora com as notícias do Poder Judiciário e do Congresso Nacional. Uma boa noite.
3: A gente volta segunda-feira. Boa noite pra você e até lá.
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1: Você vai ouvir agora notícias do Poder Judiciário.
5: STF fixa regras para o pagamento de verbas indenizatórias e reafirma o teto constitucional.
23: STJ define que oferta de imóvel em plataformas como o Airbnb exige aprovação do condomínio.
5: Justiça Eleitoral atinge 158 milhões de eleitores e 88% de biometria.
23: Boa noite, eu sou Carlos Eduardo Cunha.
5: E eu sou Walter Lima.
23: O STF publicou um conjunto de decisões sobre o regime remuneratório do Judiciário e do Ministério Público.
5: As decisões estabelecem medidas para unificar critérios nacionais de pagamento, restringir a criação de benefícios e ampliar a transparência na folha de pagamento do setor público. Arthur Filho.
24: Entre os principais pontos definidos pelo Supremo Tribunal Federal está o reforço de que o subsídio dos ministros da corte continua sendo o teto remuneratório da administração pública. O tribunal também reafirmou a equiparação entre os regimes remuneratórios da magistratura e do Ministério Público, desde que observados os limites constitucionais. Outro ponto central é a regra de que verbas indenizatórias só podem ficar fora do teto quando houver previsão expressa em lei nacional, além de unificação de critérios pelo Conselho Nacional de Justiça, o CNJ, e pelo Conselho Nacional do Ministério Público.
23: O uso de imóveis residenciais para estadias de curta duração, como em contratos na plataforma Airbnb, depende da aprovação do condomínio.
5: Essa definição é do STJ. Fátima Uchoa.
25: A proprietária de um apartamento em Minas Gerais pretendia destiná-lo a estadias de curta duração sem necessidade de aprovação em assembleia, mas o condomínio alegava que isso, além de não estar previsto em convenção, afastava o caráter residencial do prédio. No STJ, o voto que prevaleceu no julgamento foi o da ministra Nancy Andrighi. A segunda sessão manteve acórdão do Tribunal Estadual e considerou que o uso dos imóveis para exploração econômica ou profissional descaracteriza a destinação residencial e, por isso, deve ser autorizado por, no mínimo, 2/3 dos condôminos. Essa definição uniformiza o entendimento do próprio STJ sobre o tema.
23: Justiça Eleitoral atinge 158 milhões de eleitores e 88% de biometria.
5: Dados foram consolidados após o fechamento do cadastro eleitoral. Fábio Ruas.
26: O fechamento do cadastro 150 dias antes das eleições é uma forma da Justiça Eleitoral organizar o pleito. E com isso, o Corregedor-Geral da Justiça Eleitoral, ministro Antônio Carlos Ferreira, divulgou as informações durante sessão plenária. São mais de 158 milhões de eleitoras e eleitores, sendo 140 milhões com a biometria registrada. A presidência

0: veto integral do presidente Lula. Esse veto, no entanto, foi derrubado no dia 30 de abril por decisão da maioria dos deputados e dos senadores. Pela Constituição, o presidente do Senado pode promulgar uma lei quando o presidente da República deixa de sancioná-la em até 48 horas. E foi o que aconteceu. Para o senador Carlos Viana, do PSD de Minas Gerais, a lei da dosimetria é uma questão de justiça.
1: As pessoas que foram condenadas em 8 de janeiro, aquelas que depredaram, que cometeram crimes, elas tem que responder de acordo com a sua responsabilidade. Nossa obrigação fazer essa correção para que as pessoas respondam, mas dentro sim da responsabilidade, dentro do que cometeram.
0: Já o líder do governo no Congresso, o senador Randolfe Rodrigues, do PT do Amapá, tem um entendimento diferente e questiona a legalidade da redução de penas.
2: Se trata de crime contra o Estado Democrático de Direito. Então, claramente, são insuscetíveis de redução de pena, de anistia ou de indulto, conforme prevê a Constituição.
0: Com a publicação do ato de promulgação, a lei da dosimetria entra em vigor. Agora, cada um dos réus interessados precisa requerer a mudança no tempo de condenação junto ao Supremo Tribunal Federal.
3: E a Comissão de Segurança Pública aprovou convites para ouvir o diretor-geral da Polícia Federal, Andrei Rodrigues, e o delegado Marcelo Ivo de Carvalho. A ideia é esclarecer a expulsão de Marcelo Ivo da Fundação de Oficial de Ligação da PF em Miami e a atuação do órgão no episódio que envolveu o possível monitoramento do ex-deputado Alexandre Ramagem em solo americano. As informações com o repórter Bruno Lourenço.
4: Os pedidos de esclarecimento apresentados pelo senador licenciado Jorge Seife, do PL de Santa Catarina, foram motivados por divergências entre as versões da Polícia Federal Brasileira e das autoridades dos Estados Unidos. Segundo o senador, o diretor-geral da PF teria afirmado à imprensa que a detenção de Ramagem foi fruto de uma cooperação bilateral, versão que teria sido negada pelos americanos logo em seguida.
5: O delegado de uma instituição respeitada que nós amamos, respeitamos, que é a Polícia Federal do Brasil, dando declarações desastrosas e acima de tudo ele mentiu, ele inventou ou tem acordo, nós não sabemos. O Brasil precisa saber.
4: O delegado Marcelo Ivo de Carvalho, que atuava junto ao Serviço de Imigração e Alfândega dos Estados Unidos, foi desligado da função após o ocorrido.
3: O Senado vai discutir o projeto da Câmara dos Deputados que reduz o tempo mínimo de atividade militar exigido para aposentadoria integral de policiais e bombeiros. A proposta permite que os estados diminuam em até 5 anos as regras aplicáveis a esses profissionais. Repórter Douglas Castilho.
6: A regra atual prevê que os militares, para fazerem jus à aposentadoria com valor integral de seus vencimentos, devem trabalhar por 35 anos, sendo ao menos 30 deles como militar. Com a proposta, os estados passariam a ter a liberdade de reduzir o tempo necessário na atividade militar de 30 para até 25 anos. A medida é uma forma de reconhecer as dificuldades inerentes a essas profissões. O senador Stevenson Valentim, do Podemos do Rio Grande do Norte, afirmou ser favorável à discussão do projeto no Senado e explicou suas razões.
7: Você sabe que é trabalhar na escala 24 por 24, 24 por 32, não, e lidando com situações de estresse, passando o dia todo lidando com coisas que ninguém quer lidar, que é a segurança pública, quer trocar tiro com bandido, quer subir morro, quer ir atrás de traficante, de bandido. Eu acho que é justo a gente discutir isso aqui.
6: O texto também afeta a regra de transição daqueles que ingressaram na carreira antes de 2020. Os estados terão a permissão para baixar o requisito mínimo de 25 para 20 anos de serviço militar, embora os profissionais ainda precisem arcar com um pedágio proporcional ao tempo que faltar.
3: E foi sancionada a lei que permite aos médicos residentes o fracionamento das férias anuais, mas a medida só vai entrar em vigor 180 dias depois da publicação oficial. Repórter Lana Dias.
8: Uma nova lei permite o fracionamento das férias para médicos residentes. O texto sancionado pelo presidente Lula diz que, a pedido, os profissionais na especialização poderão dividir os 30 dias de repouso anual em períodos de, no mínimo, 10 dias cada. O parcelamento também vale para os residentes em outras áreas da saúde, com regras a serem definidas em regulamento. Quando a medida esteve em discussão no plenário do Senado, o senador Nelsinho Trade, do PSD de Mato Grosso do Sul, que é médico, médico, explicou que a proposta favorece a formação do profissional.
9: Você já com aquele pique, entrando numa cirurgia atrás da outra, dali a pouco você entra de férias, fica 30 dias sem pegar num bisturi, sem pegar nas pinças cirúrgicas. Você regride, é uma coisa natural. Ao passo que se você puder fracionar suas férias, você vai conseguir, de uma forma bem equilibrada, colocar o seu descanso para ser exercitado.

0: sem perder o tempo do seu aprendizado.
1: Também médica, a senadora Zenaide Maia, do PSD do Rio Grande do Norte, defendeu a iniciativa.
2: A residência médica é uma força de trabalho em qualquer hospital e escola desse país. Então, querer fracionar suas férias é justo.
1: O fracionamento de férias começará a valer 180 dias depois da publicação da lei, ou seja, em meados de novembro. Até lá, o médico continua com direito a 30 dias consecutivos de férias, sem possibilidade de divisão. De acordo com a pesquisa Demografia Médica no Brasil, o país contava com 47,7 mil médicos residentes em 2024.
3: Estamos na campanha Maio Amarelo, que busca conscientizar a população da importância do trânsito seguro. Um dos projetos no Senado sobre esse assunto torna crime inafiançável o homicídio no trânsito quando o motorista está sob efeito de álcool. Repórter Márcio Maturana.
4: Começou a campanha Maio Amarelo para um trânsito mais seguro. O Senado analisa vários projetos sobre o assunto. Um deles, na Comissão de Constituição e Justiça, torna o bafômetro obrigatório para motorista envolvido em acidente. O texto é do senador Fabiano Contarato, do PT do Espírito Santo.
5: Se hoje um motorista, mesmo bêbado, mata alguém e fica no local, o delegado está impedido de lavrar o auto de prisão em flagrante, porque não se imporá prisão em flagrante, nem se exigirá fianças ao condutor que prestar pronto integral socorro à vítima ou que não fugir do local. Então, todos ficam, se recusam a submeter ao teste.
4: Outro projeto aprovado recentemente e já transformado em lei, criou o Dia Nacional da Mobilização em Memória das Vítimas de Trânsito, a ser celebrado no terceiro domingo de novembro.
3: E a senadora Damares Alves, do Republicanos do Distrito Federal, destacou a importância da campanha Maio Laranja de enfrentamento à violência sexual contra crianças e adolescentes. A parlamentar defendeu a intensificação das ações de prevenção, denúncia e responsabilização diante da recorrência dos casos no país. Também afirmou que a subnotificação compromete a formulação de políticas públicas eficazes. Damares Alves também alertou que meninos estão entre as vítimas de abuso sexual e precisam de maior visibilidade nas ações de proteção.
6: E às vezes o menino não fala porque ele acha que foi uma brincadeira. E às vezes o menino não fala porque a vergonha para o menino é muito maior do que para a menina. Mas a gente precisa observar os comportamentos.
3: Com a edição de Paula Groba e trabalhos técnicos de João Lira, o Jornal do Senado fica por aqui. Acompanhe agora as notícias do Tribunal de Contas da União e da Câmara dos Deputados. Boa noite e um bom fim de semana.
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9: Câmara aprova aumento da proteção legal para vítimas de crimes sexuais.
10: Presidente garante a votação da proposta que altera a jornada de trabalho.
9: Deputados defendem ações para a promoção do desenvolvimento regional.
10: Boa noite. Gilson Daniel, do Podemos do Espírito Santo, rebate declarações de gestores que criticam o repasse de recursos a municípios. De acordo com o parlamentar, é nas cidades que os investimentos públicos se traduzem diretamente em serviços essenciais, como água e energia.
9: Segundo Gilson Daniel, administrações municipalistas promovem impactos concretos na infraestrutura e na qualidade de vida da população. Ele alerta os capixabas para a importância de políticas que garantam garanta um apoio financeiro contínuo aos municípios.
10: Daniel Almeida, do PCdoB, registra a realização de programa do governo da Bahia que busca ouvir moradores, lideranças e representantes da sociedade civil para reunir propostas voltadas ao planejamento público do estado. Ele ressalta que a abertura da ação ocorreu no início do mês em Irecê.
9: Daniel Almeida sublinha que o modelo funciona como espaço de prestação de contas sobre compromissos assumidos anteriormente pelo Executivo Estadual. Ele assinala que a mobilização deve percorrer outros territórios baianos, ampliando a participação na definição de prioridades para a Bahia.
7: Agricultura.
10: Preocupado com a crise financeira dos produtores rurais, Afonso Rando, PP do Rio Grande do Sul, cobra a votação do projeto que prevê o alongamento das dívidas agrícolas. Ele explica que a medida pode ser viabilizada com recursos do Fundo Social e dos royalties do petróleo.
9: Segundo Afonso Ram, os produtores precisam de condições mais favoráveis que as atuais, como prazo de até 10 anos para pagamento e carência de 3 anos. O deputado avalia que o setor precisa de 180 bilhões de reais para garantir a produção de alimentos e a sustentabilidade no campo.
7: Meio ambiente.
10: Marina Silva, da Rede de São Paulo, destaca encontro internacional sobre a redução da dependência dos combustíveis fósseis realizado na Colômbia no final de abril. A deputada afirma que os países precisam construir planos nacionais de transição para reorganizar as fontes de energia.
9: Marina Silva ressalta que o Brasil participa desse debate com ações de desenvolvimento sustentável. Ela avalia que a instabilidade geopolítica ligada ao petróleo reforça a urgência de alternativas tecnológicas capazes de proteger economias nacionais e ampliar a segurança climática.
7: Economia.
10: No entendimento de Sidney Leite, do PSD do Amazonas, a manutenção das altas taxas de juros pelo Banco Central prejudica o trabalhador. Ele argumenta que o custo do serviço da dívida e os juros do cartão de crédito rotativo pressionam a economia e favorecem apenas o setor financeiro.
9: Sidney Leite alega que programas econômicos como o Desenrola e o fim progressivo do cartão de crédito consignado são insuficientes sem uma redução na taxa básica de juros. Para ele, o Brasil apresenta índices econômicos que não justificam taxas superiores às de países em guerra.
10: Welter, do PT do Paraná, enaltece o programa Desenrola, que, segundo ele, vai ajudar milhões de brasileiros endividados. O deputado explica que a iniciativa do governo busca reduzir juros e facilitar a renegociação de dívidas, aliviando o orçamento das famílias.
9: O deputado afirma que o aumento do acesso ao crédito levou muitas pessoas ao endividamento e o programa surge como alternativa para reorganizar a vida financeira. Para ele, a medida deve ampliar o poder de compra e melhorar as condições de vida da população.
10: Patrus Ananias, do PT de Minas Gerais, defende que o Brasil reduza a dependência da exportação de matérias-primas. Segundo o deputado, o avanço da industrialização nacional, especialmente no setor de minérios, é fundamental para ampliar a autonomia econômica do país.
9: Patrus Ananias propõe a criação de uma empresa pública nos moldes da Petrobras para gerir a exploração de terras raras e outros recursos minerais. Na avaliação dele, o Estado deve assumir o papel principal na geração de tecnologia e riqueza no país.
7: Trabalho.
10: Presidente da Câmara garante a votação da proposta que altera a jornada de trabalho 6x1. Acompanhe na reportagem de Luiz Gustavo Xavier.
11: O presidente da Câmara dos Deputados, Hugo Mota, afirmou nesta quinta-feira que a proposta de mudança na escala de trabalho 6x1 será votada pela Casa e diz que não votar essa matéria não está em questão. Hugo Mota participou de entrevista coletiva na Paraíba após o evento Câmara pelo Brasil, na Assembleia Legislativa do Estado. Segundo ele, o tema já entrou na agenda prioritária do Congresso e deve avançar nas próximas semanas, com expectativa de análise ainda no mês de maio.
12: Queremos que todos compreendam que há uma decisão política de se caminhar nesse sentido. É muito melhor sentar à mesa e negociar o texto, que é quando a gente tem, na verdade, o horizonte já de data para que essa matéria seja votada.
11: Hugo Mota também declarou que há um ambiente favorável à aprovação da proposta e comparou o debate atual a outras mudanças trabalhistas ocorridas ao longo da história brasileira, como o fim da escravidão, a criação da carteira de trabalho e do 13º salário. Da Rádio Câmara de Brasília, Luiz Gustavo Xavier.
9: Lídice da Mata, do PSB da Bahia, é favorável à proposta que reduz a jornada de trabalho, destacando a importância do debate em curso na Câmara. Segundo a parlamentar, a medida pode melhorar a qualidade de vida dos trabalhadores e deve avançar ainda neste mês.
10: Lídice da Mata também rebate críticas sobre possíveis impactos na produtividade, afirmando que o desempenho econômico depende de fatores como tecnologia e políticas públicas. Para ela, a redução da jornada contribui para a dignidade e a saúde dos trabalhadores.
9: Luiz Carlos Mota, do PL de São Paulo, participou da 5ª edição do 1º de Maio dos Comerciários, realizada em Avaré. O deputado informa que o evento reuniu mais de 4 mil trabalhadores que aprovaram 12 propostas em defesa da categoria.
10: Luiz Carlos Mota parabeniza a Federação dos Comerciários do Estado de São Paulo pela organização e reafirma apoio às pautas de valorização profissional e direitos trabalhistas.
7: Transportes.
9: Câmara aprova a renovação de carteira de motorista com mais facilidade para condutores sem multas. O repórter Antônio Vital tem detalhes sobre a medida.
13: A Câmara dos Deputados aprovou medida provisória que torna mais simples a renovação da Carteira Nacional de Habilitação, a CNH, se o motorista estiver inscrito no Cadastro Positivo de Condutores. O cadastro, criado em 2020, contempla os motoristas que não cometeram infrações de trânsito nos últimos 12 meses. A proposta original, editada pelo governo, dispensava os condutores sem multa de fazer os exames do DETRAN para renovar a CNH ou a autorização para conduzir ciclomotor. O relator da medida provisória na comissão mista, composta por deputados e senadores, senador Renan Filho, do MDB do Alagoas, alterou o texto e manteve a exigência de exames de aptidão física e mental para a renovação da carteira, mesmo para aqueles sem multas. A mudança foi pedida pelo senador Dr. Irã, do PP de Roraima. Ele argumentou que, caso a pessoa não tivesse multas de trânsito, poderia ficar 30 anos sem fazer qualquer exame, o que seria um risco. A medida provisória determina ainda que os custos dos exames de aptidão física e mental e da avaliação psicológica têm que obedecer um teto máximo nacional a ser fixado pela Secretaria Nacional de Trânsito. O governo, ao editar a medida provisória, argumentou que 20 milhões de motoristas dirigem sem habilitação, devido aos custos elevados da carteira. A medida provisória que torna mais simples a renovação da Carteira Nacional de Habilitação, a CNH, se o motorista não tiver multas em um período de 12 meses, seguiu para análise do Senado. Da Rádio Câmara de Brasília, Antônio Vital.
10: Pompeu de Matos, do PDT, celebra a decisão do governo de anular mais de 3 milhões de multas aplicadas pelo sistema de pedágio Free Flow. O deputado ressalta que apenas no Rio Grande do Sul foram registradas mais de 1.200.000 autuações indevidas.
9: Pompeu de Matos sugere a aprovação de um projeto que permite a vinculação de débitos de pedágio ao IPVA, sem aplicação de penalidades. Ele afirma que a tecnologia, que deveria facilitar a vida do motorista, acabou gerando transtornos para cidadãos e caminhoneiros.
7: Política.
10: Tadeu Venere, do PT do Paraná, critica lideranças de direita e de extrema-direita que acusam a esquerda de incoerência, mas que migram de partidos para viabilizar candidaturas, mesmo quando essa mudança signifique estar ao lado de pessoas a quem combatiam antes.
9: Ao citar a derrubada do veto ao projeto da dosimetria, Tadeu Venere questiona a inconsistência entre discursos rigorosos contra crimes e votos que podem resultar na soltura de milhares de presos. Para ele, por não ter propostas reais para a vida dos brasileiros, a oposição se limita a atacar a esquerda.
7: Justiça.
10: Otone de Paula, do PSD, reafirma sua tese de que gestões fluminenses autodeclaradas de direita foram responsáveis por episódios de corrupção no Rio de Janeiro. Ele cita irregularidades na Fundação Ceperge, contratações de funcionários fantasmas e desvio de recursos da privatização da SEDAI.
9: Otone de Paula critica o uso da pauta ideológica como forma de encobrir problemas administrativos. Ele afirma que operações policiais recentes em secretarias estaduais levantam questionamentos sobre a condução do poder público no estado.
10: Talíria Petrone, do pessoal do Rio de Janeiro, aponta uma relação entre a família Bolsonaro e o crime organizado. A deputada menciona a nomeação de familiares de milicianos como exemplos de uma trajetória questionável.
9: Talíria Petrone cita ainda aliados políticos ligados à família Bolsonaro, envolvidos em investigações como casos de funcionários fantasmas no CEPERJ. Para ela, o Brasil deve manter o foco no combate à corrupção.
7: Segurança Pública.
10: Anny Ortiz, do PP do Rio Grande do Sul, defende a urgência de a Câmara votar a redução da maioridade penal para crimes hediondos e de extrema violência. Ela cita pesquisa feita pela Real Time Big Data, segundo a qual entre 80% e 90% dos brasileiros são favoráveis à proposta.
9: A congressista opina haver falhas no sistema socioeducativo, onde passa o infrator sem ser corrigido e sem que seja feita justiça às vítimas. Anny Ortiz cita países nos quais as punições a jovens criminosos são compatíveis com a gravidade dos atos e pede revisão da legislação nacional.
10: Vinícius Carvalho, do PL, defende a redução da maioridade penal em casos de crimes graves cometidos por adolescentes. O deputado cita um caso recente de violência sexual contra crianças em São Paulo para cobrar do Congresso Nacional uma resposta mais rigorosa na responsabilização dos envolvidos.
9: Vinícius Carvalho também defende a aprovação de proposta que impede a não persecução penal em crimes de pornografia infantil e pedofilia. Ele argumenta que esse tipo de acordo pode resultar em punições brandas para pessoas que divulgam imagens criminosas contra crianças e adolescentes.
10: Capitão Alden, do PL da Bahia, defende o projeto que aumenta as penas para crimes cometidos contra profissionais de segurança privada. A proposta aprovada pela Câmara, na visão do deputado, busca garantir mais proteção a vigilantes que atuam em situações de risco no cotidiano.
9: Capitão Alden anuncia que o texto também amplia a proteção aos familiares e estabelece tratamento mais rigoroso aos criminosos. De acordo com o parlamentar, a medida tem o potencial de inibir a violência e reforçar a valorização desses profissionais.
10: Helder Salomão, do PT do Espírito Santo, alerta sobre a possibilidade de anistia a quase 200 mil detentos, incluindo agressores de mulheres e pedófilos, após a derrubada do veto ao projeto da dosimetria. Para ele, a possibilidade é estarrecedora frente ao recorde de feminicídios no país.
9: Helder Salomão cita dados do Ministério da Justiça, segundo os quais, no primeiro trimestre do ano, a cada 5 horas e 25 minutos, uma mulher foi morta no país. Para ele, o machismo e o discurso de ódio são as principais causas dessa violência, e o Congresso não pode abrir brechas para a impunidade.
7: Votação.
10: O plenário da Câmara aprovou o aumento da proteção às vítimas de crimes sexuais. O repórter Marcelo Larcher traz as informações.
14: A Câmara dos Deputados aprovou o projeto que aumenta penas para crimes como estupro, assédio sexual e divulgação não autorizada de conteúdo íntimo. No caso do estupro, a pena passa de 8 para 12 anos de prisão, podendo chegar a 32 anos se resultar na morte da vítima. A proposta cria uma lei da dignidade sexual e altera regras do Código Penal, do Estatuto da Criança e do Adolescente e do Código Civil para ampliar a proteção às vítimas de crimes sexuais e endurecer as punições. A pena máxima para assédio sexual aumenta de 2 para 4 anos de prisão. O mesmo vale para o crime de registro não autorizado da intimidade sexual, que tem pena máxima de 1 ano e passa para 3. O texto prevê ainda aumento de até 2/3 das penas se os crimes forem cometidos contra pessoas idosas ou com deficiência, ou se ocorrem em escolas, hospitais ou estabelecimentos policiais ou prisionais. O texto também aumenta punições para crimes relacionados à pornografia infantil e exploração sexual de crianças e adolescentes previstos no Estatuto da Criança e do Adolescente. Dependendo da conduta, as penas poderão chegar a 10 anos de prisão. Além do aumento das penas, o projeto também amplia as situações em que a justiça poderá determinar a perda do poder familiar, incluindo casos de crimes graves e crimes sexuais praticados contra filhos e outros integrantes da família sob responsabilidade do agressor. O texto também prevê que condenados por crimes sexuais possam perder cargos públicos em alguns casos. O texto foi apresentado pela deputada delegada Catarina, do PSD de Sergipe, e sofreu alterações da relatora, deputada delegada Ione, do Avante de Minas Gerais, que justificou as medidas.
15: No presente projeto, a incidência mais gravosa do poder punitivo do Estado para esse tipo de delito odioso também repercute em sanções acessórias a serem impostas a criminosos sexuais, a exemplo da perda da tutela e curatela e da inabilitação para os cargos públicos. Ademais, procura-se garantir proteção às vítimas nas órbitas jurídicas e assistencial, além de investir esforços públicos na educação e conscientização coletiva para a mudança social, construção de espaço público de convívio saudável, respeitoso e seguro.
14: O projeto ainda garante às vítimas de crimes sexuais atendimento psicológico e jurídico prioritário, proteção de dados pessoais e acolhimento humanizado durante o atendimento. O projeto que cria a Lei da Dignidade Sexual e amplia punições para crimes sexuais seguiu para análise do Senado. Da Rádio Câmara de Brasília, com informações de Daniele Lessa, Marcelo Larcher.
7: Saúde.
9: Diego Garcia, do União do Paraná, defende a aceitação de exames solicitados por nutricionistas em laboratórios e hospitais. Relator da matéria na Comissão de Constituição e Justiça, ele afirma que a medida amplia o acesso dos pacientes e reduz a dependência de encaminhamento médico.
10: Segundo Diego Garcia, a iniciativa valoriza o papel do nutricionista e diminui a burocracia no atendimento. O deputado acrescenta que a proposta deve agilizar o acesso aos serviços, especialmente no SUS, além de fortalecer a prevenção e melhorar a qualidade do cuidado em saúde.
16: Então agora nós vamos desburocratizar esse sistema e facilitar, porque basta passar por esse profissional de nutrição, ele já vai ter acesso tanto à receita para os suplementos, como também à receita, o encaminhamento para a realização de exames. Então é mais facilidade, menos burocracia e melhorar a qualidade da saúde da população brasileira. Atuar na prevenção e valorizar os profissionais de nutrição.
9: Dr. Zacarias Calil, do MDB de Goiás, denuncia desperdício de quase 300 milhões de reais com o descarte de 10 milhões de doses de vacinas da Coronavac vencidas e que, por falha logística, não chegaram à população, segundo a auditoria do Tribunal de Contas da União, citada por ele.
10: Dr. Zacarias Calil lamenta o desperdício milionário enquanto a saúde pública passa por carências básicas, como a falta de exames e estrutura hospitalar. Ele defende que o parlamento cobre respostas sobre as compras e pela ineficácia da redistribuição.
7: Educação.
9: José Rocha, do União da Bahia, apresentou proposta de emenda à Constituição que integra o ensino médio à formação técnico-profissional. O deputado afirma que a medida pode ampliar a qualificação dos jovens, reduzir a evasão escolar e preparar estudantes para o mercado de trabalho.
10: José Rocha acredita que a educação técnica é necessária para aumentar a produtividade do trabalhador brasileiro. Ele ressalta que o modelo permite ao jovem ingressar mais cedo em uma profissão sem impedir o acesso posterior ao ensino superior.
9: Soraya Santos, do PL do Rio de Janeiro, fala sobre a importância da educação inclusiva aliada ao trabalho de escolas especializadas. Segundo ela, o sistema público deve garantir inclusão, mas precisa do apoio dessas instituições para atender alunos com necessidades específicas.
10: Soraya Santos também alerta para desafios enfrentados nas salas de aula, como a sobrecarga de professores e a falta de estrutura adequada. Ela destaca ainda a importância de assegurar às famílias o direito de escolher o modelo educacional mais adequado para seus filhos.
9: Termina agora o Jornal Câmara dos Deputados com trabalhos técnicos de Wellington Teles.

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3: Oi, gente. De volta na sua rádio favorita com Fique Sabendo. Você já percebeu que às vezes nem a melhor escovação do mundo segura o hálito depois de certas refeições? É isso aí, ó. O mau hálito nem sempre é culpa da escovação. Muitas vezes ele nasce no prato. Alimentos como alho e cebola contêm compostos que, após a digestão, caem no sangue e são eliminados pelos pulmões, fazendo você exalar o odor pela respiração por horas. Já carnes gordurosas e doces deixam resíduos que as bactérias na boca transformam em enxofre. O segredo está na saliva. Quando ela diminui ou o alimento favorece as bactérias, o odor desagradável domina. Se o hálito ruim persistir mesmo com higiene em dia e boa hidratação, o problema pode ser sistêmico. Doenças na gengiva ou questões no estômago e rins costumam se manifestar pelo cheiro da boca. Não tente apenas mascarar com balas. Se o sintoma é constante, procure um dentista para investigar a causa real. Fica a dica para você. Aqui você fica sabendo. Daqui a pouco a gente volta.
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2: 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Se liga na dica. Barba, cabelo e bigode.
3: Tô chegando com mais uma edição do Barba, Cabelo e Bigode só pra você. Quer manter a barba alinhada com zero frizz? Então, o segredo é o pente de madeira. Isso mesmo, viu? Além de ser puro estilo, o material natural tira a estática e desembaraça os fios sem esforço nenhum. Existem modelos com dentes finos e grossos perfeitos para qualquer volume ou textura de barba. É o acessório que separa os homens dos meninos na hora de se cuidar. Já sabe, então pode experimentar, viu? Claro, até

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